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0: É 1 hora e 2 minutos.
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0: São 2 horas e 3 minutos.
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0: São 3 horas e 1 minuto.
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0: Olá, cá estamos consigo. São 7 da manhã, são 6 nos Açores. Vamos lá, primeira coisa, contar-lhe o que marca a atualidade. André Rodrigues, bom dia.
1: Bom dia, Ana.
0: O que é que nos contas nesta manhã de quarta-feira?
1: A operação ao Papa correu bem. Leão 14 tem cancro no pulmão. Deverá ficar internado uma semana na clínica de Gemelli em Roma. Por cá, não há metro em Lisboa. Trabalhadores cumprem greve de 24 horas.
0: E bom dia, Luís Aresta.
2: Olá,
0: no,
2: bom dia.
0: No desporto, o que é que nos contas?
3: Porto em Sevilha, com Neuan e Zaidu de regresso para atacar os primeiros pontos na Liga dos Campeões. Portugal perdeu com a Espanha no Mundial de Hóquei em Patins.
0: Estão 15 graus em Lisboa, acorda com 15 no Porto Faro, já com 19 graus. São as notícias das 7 da manhã que lhe contamos aqui na Renascença, a edição de André Rodrigues.
1: Operação bem-sucedida. A intervenção ao nódulo no pulmão de Leão 14 correu conforme programado, mas o diagnóstico confirma tratar-se de uma situação maligna, um adenocarcinoma no pulmão. De acordo com a Santa Sé, o lobo inferior do pulmão direito foi removido através de uma cirurgia vídeo-assistida. Para a médica pneumologista oncológica Bárbara Parente, tudo aponta para que a operação Leão 14 tenha resolvido o problema relacionado com este cancro no pulmão.
4: Se tudo correr bem, não fará mais nada, a não ser vigiado periodicamente. Até aos 5 anos, habitualmente, há uma vigilância mais intensiva. A probabilidade é enorme para estar, de facto, a terapêutica radical já feita e o Santo Papa não precisar de fazer mais nenhuma terapêutica. Esperemos bem que sim.
1: A médica Bárbara Parente, ouvida por José Carlos Silva, o mais recente comunicado à Santa Sé, indica que o Papa deverá ficar uma semana internado no Hospital de Gemelli, em Roma. O Papa poderá necessitar de 3 semanas de maior repouso depois desta intervenção cirúrgica. E os jovens de Lisboa reúnem-se logo mais para rezar pelo Papa Leão XIV, uma vigília de oração que está marcada para as 9 da noite na Igreja de Nossa Senhora de Fátima. Vai ser presidida pelo Patriarca Dom Rui Valério. À Renascença, João Clemente, diretor do Serviço da Juventude do Patriarcado de Lisboa, lembra que, ainda que seja uma iniciativa dos jovens, é um momento aberto a todos.
5: Com o anúncio da cirurgia que o Papa Leão iria fazer, vai ser muito importante ao Serviço de Juventude poder dinamizar, potenciar aqui um encontro em que os jovens de Lisboa se uniam ao Papa em oração. O seu Patriarca irá presidir este momento de oração, que será um momento muito simples, mas que, acima de tudo, aquilo que pretende é podermos rezar pelo Papa, pelas suas melhoras, pela sua recuperação, sendo que esta vigília é aberta a todas as pessoas. Portanto, ainda que parte dos jovens, é uma vigília aberta a qualquer pessoa.
1: João Clemente, o diretor do Serviço da Juventude do Patriarcado de Lisboa, ouvido por Ana Catarina André, a propósito da oração pelas melhoras do Papa Leão XIV, uma vigília marcada para esta noite, a partir das 9 da noite, na Igreja de Nossa Senhora de Fátima, no centro de Lisboa. Se está a preparar-se para sair de casa em Lisboa, saiba que hoje não tem metro. Os trabalhadores das FIAs de operações do Metropolitano estão em greve, não há serviços mínimos assegurados. Na estação do Campo Grande está o jornalista João Cunha. Bom dia, João. Confirma-se que não há composições a circular e que as estações estão, de facto, encerradas?
6: Sim, André, bom dia. Confirma-se que estão encerradas todas as estações do Metropolitano devido a esta paralisação de 24 horas. Prova disso o facto de, às 6:30 da manhã, a estação, por exemplo, aqui do Campo Grande, não ter aberto portas, como habitualmente, e ter-se fixado nesse portão de entrada um placar onde se lê que, por motivo de greve, o metro está encerrado, pedindo desculpas pelo incómodo. Ainda assim, apesar desta greve ter sido noticiada nos últimos dias, muitos foram apanhados de surpresa, chegaram aqui e ficaram à espera das 6:30 para a hora da abertura de portas e depois lá perceberam que estava este placar aqui afixado e que durante o dia de hoje não haverá Metropolitano a circular.
1: Obrigado, João Cunha. Reportagem de João Cunha na estação de metro do Campo Grande, conferindo então os primeiros constrangimentos desta paralisação. Quem utiliza o metro habitualmente em Lisboa esta manhã não terá como deslocar-se, pelo menos desta forma, não há serviços mínimos assegurados. A Lufthansa, o maior grupo de aviação comercial da Europa, aparece como a principal favorita à compra da TAP. O governo anunciou hoje quem será o novo acionista da transportadora. De acordo com a SIC Notícias, a proposta da Lufthansa será a mais vantajosa do ponto de vista financeiro. O grupo alemão também estará alinhado com o governo quanto aos planos de construção do novo aeroporto de Lisboa. Avançamos para a atualidade desportiva e Luís Aresta, depois da vitória do Sporting ontem em França, hoje é a vez do Porto entrar em campo para a segunda jornada da Champions.
3: Porto, que na primeira jornada perdeu em casa com o Manchester City e tentou hoje os primeiros pontos frente ao terceiro classificado da Liga Espanhola, o Betis de Manuel Pellegrini. Os defesas Zaidu e Neruen Pérez voltam às opções de Francesco Farioli no La Cartuja de Sevilha. Jogo às 8, relato no site e YouTube da Renascença. De vento em popa, como dizias, na Liga dos Campeões, vai o Sporting, que somou a segunda vitória ao vencer em Lance por 2-0. No futebol feminino, Portugal derrotou a Irlanda do Norte 3-1 em Portimão, de frente à Islândia no derradeiro play-off antes do Campeonato do Mundo, dias 1 e 5 de dezembro. Primeiro jogo em casa, com o estádio por definir, mas já com o apelo do selecionador Francisco Neto.
2: Só vamos conseguir ir ao Mundial se os portugueses se unirem em torno da equipa, que se unam no próximo dia 1 de dezembro. Enchemos o estádio, eu garanto que a reação das nossas jogadoras será positiva.
3: Já no hockey em patins, à segunda jornada do Mundial, a seleção portuguesa perdeu por 4-2 com a Espanha no Paraguai. Embora não comprometa a passagem aos quartos de final, a derrota dificulta a tarefa de Portugal, que encerra a fase de grupos esta noite, frente à Itália.
7: Até já, as notícias do Desporto com Luís Aresta. E, André, vamos agora falar de justiça, apontada em Portugal como muito lenta, pois agora são assinalados outros problemas. Estão cheios de factos irrelevantes e geram ansiedade. Quem o diz é o juiz Ivo Rosa.
1: Sim, que fala sobre os megaprocessos que, de facto, e diz o juiz Ivo Rosa, geram ansiedade por conterem factos relevantes. Ivo Rosa, que recordo, ficou para a história da Operação Marquês como juiz que reverteu a quase totalidade da acusação do Ministério Público sobre José Sócrates. Ele lembra que os chamados megaprocessos estão repletos de factos inócuos que causam angústia e ansiedade aos magistrados.
8: Dominar um processo com essa dimensão, para além da angústia que provoca, não é? E das dificuldades que isso provoca, torna-se muito difícil gerir para o juiz, gerir
9: um mega processo. Poder errar e de não conseguir.
8: Sim, o juiz é por ser confrontado, ou seja, e tem que decidir em prazo, mas também tem que, também se pede mais do que isso, que eu decida de forma equitativa e que o justifique.
9: Já houve muitos megaprocessos que lhe tiraram horas de sono.
8: Obviamente, até a mim e a todos os juízes, não é?
1: Outra crítica de Ivo Rosa diz respeito à qualidade das acusações produzidas pelo Ministério Público, que, segundo diz, muitas vezes não permitem distinguir entre o relevante e o acessório.
8: Uma acusação de 5 mil páginas, estar a dissecar o que é facto, o que é conclusivo, o que é direito, o que é inócuo, para extrair isto, depois o risco de haver contradições, que é um risco muito grande, sobretudo quando temos factos provados e não provados. Podemos dar um facto comprovado e depois como não provado ao mesmo tempo. Isso é uma preocupação que todos nós juízes temos.
1: Ivo Rosa, que foi alvo de 8 investigações, depois de terminada a decisão instrutória da Operação Marquês, todas elas acabaram arquivadas. É ele o convidado esta semana do podcast Direito à Justiça, da Renascença e da Ordem dos Advogados, já disponível nas plataformas de podcast.
7: Até já, André. São 7:08. Bom dia.
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11: São agora 7 horas mais 11 minutos.
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11: Não se atrase, é quarta-feira, 14 de outubro. Estas são as manhãs da M24. Eu sou o Suzano e vou ficar consigo até bem perto das 10. Bom dia, tenha uma ótima quarta-feira.
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0: Luís Trigacheiro com os 4h30, agora são 7h20, não se atrase, bom dia, boa quarta. Vamos olhar o tempo, a previsão do Instituto Português do Mar e da Atmosfera diz-nos que teremos uma quarta-feira com céu pouco nublado, ou mesmo limpo, a sul, vento fraco a moderado e uma subida da temperatura, máximas previstas de 27 graus para Faro, Sines 28, 29 para Sesimbra, Santiago, Cacém e Odmira 30, 31 para Setúbal, Beja e Ourique, Lisboa, Évora e Alto Estrela 32, Alcácer do Sal e Grândola poderão chegar aos 33 graus.
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0: É um clássico este Nights in White Satin com os Moody Blues damos os parabéns a Justin Hayward, o autor de canções e cantor principal e também guitarrista dos The Moody Blues. Está a comemorar hoje mais um aninho de vida e já lá vão, é num redondo, 80. Parabéns a Justin Hayward. Agora é a altura para lhe recordar aqui que já no próximo fim de semana está aí mais uma feira de turismo de natureza. Observa Lagunas no Monte do Paio, em Brescos, em Vila Nova de Santo André. Observa Lagunas é um evento dedicado ao turismo de natureza, à valorização do património natural da Reserva Natural das Lagoas de Santo André e da Sancha, e tem como principal objetivo promover o conhecimento, a conservação e a fruição sustentável deste território único, sensibilizando a comunidade para a importância da biodiversidade, dos ecossistemas lagunares e do turismo de natureza como fator de desenvolvimento sustentável. Assim, ao longo destes dois dias, sábado e domingo, os participantes poderão desfrutar de um programa diversificado que inclui observação da natureza e da avifauna, passeios e percursos interpretativos, atividades de descoberta dos ecossistemas lagunares e sessões temáticas e ações de sensibilização ambiental, iniciativas dirigidas a públicos de todas as idades, promovendo assim uma maior ligação à natureza e ao território. Bom, esta é assim uma oportunidade única para conhecer, experienciar e valorizar um dos mais importantes espaços naturais protegidos do litoral alentejano, a Reserva Natural das Lagoas de Santo André e da Sancha, próximo fim de semana, Monte do Paio, em Brescos, Vila Nova de Santo André. Se não tem nada programado para o próximo fim de semana, até porque o tempo vai estar agradável, aí está, uma opção que tem para passar um fim de semana diferente.
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0: Deixa o mundo girar, são os Polo Norte. Agora 10 minutos para as 8, à hora certa, atualizamos as notícias do país e do mundo. Estávamos aqui a ouvir os Polo Norte, eles vão estar este sábado, dia 17, em Castro Verde. É a Feira de Castro, uma das mais emblemáticas feiras tradicionais do sul do país. Diz-se também que a maior feira tradicional do sul. Acontece sexta, sábado e domingo, próximo fim de semana, com canto, folclore, concertos, exposições, violas campanistas, despique e baldão. E claro, tudo o que se encontra numa feira tradicional vai encontrar na Feira de Castro, em Castro Verde. Lena d'Água passa por lá na sexta-feira à noite, 22 horas, concerto na Praça da República, Lena d'Água e a banda Noventamente. E no sábado, Miguel Gameiro e os Polo Norte, no mesmo local e também à mesma hora.
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4: São 8 da manhã, são 7 nos Açores. Muito bom dia. Olá, André Rodrigues.
5: Olá, bom dia.
4: Quanto às notícias, precisamos de ti para saber o que é que marca a atualidade.
5: A marcar a hora, o Papa passou uma noite tranquila depois da operação a que foi submetido para remover um cancro no pulmão. Neste jornal fazemos o balanço de 6 meses do sistema Volta.
4: Luís Aresta, no Desporto.
6: Liga dos Campeões, Porto em Sevilha para defrontar o Betis. Seleção feminina avança rumo ao Mundial. O último obstáculo será a Islândia.
4: Está de volta o calor hoje. Estão agora 15 graus em Lisboa, também 15 no Porto, Faro com 19. As notícias na Renascença das 8 com André Rodrigues.
5: O Papa passou bem a noite, é uma indicação confirmada na última hora pela Santa Sé. Numa breve nota, o Vaticano refere que Leão XIV teve uma noite tranquila depois de submetido a uma operação para remover um cancro no pulmão direito. A Santa Sé promete mais novidades ao longo desta quarta-feira sobre a evolução do estado de saúde do Papa. Contacto nesta altura com a vaticanista da Renascença, Aura Miguel. Aura, bom dia.
7: Bom dia.
5: Sabendo que a recuperação de uma cirurgia deste tipo pode obrigar a várias semanas de convalescença, o que é que já se sabe sobre a agenda do Papa? Em particular, o que é que se sabe sobre a visita apostólica à América Latina, que, salvo a alteração, está prevista para 6 de novembro?
7: Sim, o que se sabe para já é a agenda está suspensa até dia 20. Portanto, o Papa tinha um conjunto de encontros e audiências importantes, nomeadamente hoje mesmo, de manhã, deveria presidir a missa de encerramento de um encontro que reuniu cerca de 200 participantes do mundo inteiro, nomeadamente presidentes das conferências episcopais, incluindo o de Portugal, para fazer uma avaliação sobre os 10 anos de um documento sobre a família. Era um encontro muito desejado pelo Papa, que acabou por não saber as conclusões, a pedido do próprio Leão XIV, que disse que queria ver as conclusões e, portanto, o encontro terminou sem um documento final. Mas, para já, o Papa, quer dizer, não está impossibilitado de trabalhar no hospital. Eu acho que ele agora vai estar em repouso. Aconteceu também noutras ocasiões com outros papas. Muita gente até durante os trabalhos vão a despacho com ele internado. Mas o ponto de facto mais de ansiedade, eu diria, para os cristãos da América Latina é a viagem, que é praticamente daqui a 3 semanas. E é uma viagem muito intensa, com uma agenda incrível. Só de olhar para a agenda já uma pessoa até já se cansa, porque eu integro o grupo de jornalistas que vamos com o Papa e ele tem imprimido um ritmo muito intenso nas suas viagens, e isso poderá estar em risco. Para já ainda não houve reação, mas todos sabemos, aliás os médicos são unânimes, que quem faz uma intervenção aos pulmões não deve viajar de avião tão depressa, e isso se calhar vai acontecer, para desilusão se calhar dos fiéis, será eventualmente, estou aqui já a adiantar, mas não sabemos, eventualmente adiada, porque... Só para percebermos.
5: Sim, teremos de aguardar pela confirmação. Sim.
7: É que o voo de ligação de Roma para Montevideo, que será a primeira escala no Uruguai, dura 14 horas. E lá dentro está previsto.
8: Estas meias foram
7: 12 voos. E ainda por cima, uma das cidades que o Papa gostaria de visitar é Cusco, que tem 3 mil metros de altitude. Portanto, é tudo complicações para quem tem um problema nos pulmões. Vamos ver, vamos
5: aguardar. Rapidamente, Aura, alguma figura que nestas ausências do Papa substitua Leão XIV, ou ele mantém todas as suas competências? Muito rapidamente.
7: Sim, se alguma figura importante é o número 2, que é o Cardeal Parolin, Cardeal Secretário de Estado, mas não o substitui como Papa, não é? Portanto, o Papa está em condições de governar a mesma. O João Paulo II costumava brincar a dizer que aquele quarto de hospital era o Vaticano III, mas só para também algumas notas de curiosidade, o Papa ontem, por exemplo, quando acordou, pediu jantar, podia estar com fome. Portanto, olhamos para ele e era um homem saudável, pratica desporto, portanto, aconteceu isto e eu creio que ele estará em condições até durante este tempo de internamento de continuar a tomar decisões de que lhe apresentem com a maior urgência. Portanto, ele continuará como Papa dentro do hospital.
5: Sim, será então um bom sinal, Laura Miguel, com estas mais recentes informações sobre o estado de saúde do Papa Leão XIV, o Papa que passou uma noite tranquila, indicação da Santa Sé depois da cirurgia que foi submetido ontem. Por cá, estações encerradas, não há metro em Lisboa, os trabalhadores das chefias de operações do Metropolitano estão em greve, não há serviços mínimos. Na base do protesto de 24 horas está a falta de resposta da empresa do Metropolitano às reivindicações dos sindicatos. A administração já veio dizer que a greve é desproporcional, diz que as exigências dizem respeito a apenas uma centena de trabalhadores. Seguimos agora para a atualidade desportiva, Luís Aresta, com o Porto a tentar hoje os primeiros pontos na Liga dos Campeões.
8: No estádio de La Cartuja, em Sevilha, onde espera o Betis, terceiro classificado da Liga Espanhola.
9: Esperamos uma equipa que, tal como nós, quer jogar de igual para igual, com o desejo de conquistar a vitória no final. É uma equipa que está a atravessar uma boa fase e a fazer um bom campeonato espanhol.
8: Farioli volta a contar com Neuen, Pérez e Zaidu. Nesta jornada, o Sporting foi a lance, somar a segunda vitória na Champions. No futebol feminino, Portugal eliminou a Irlanda do Norte. Para estar no Mundial, falta ultrapassar a Islândia 8 lugares acima no ranking FIFA. Playoff em dezembro, primeiro jogo em casa. No Mundial de Hockey, a última noite foi de derrota com a Espanha por 4-2. O selecionador Reinaldo Ventura aponta à RTP o que falhou.
10: Não fomos agressivos da forma como teríamos que ser para um jogo com esta dificuldade. Foi corrigido ao intervalo, acabamos de ter uma segunda parte bastante melhor e é um exemplo que nós temos de tirar para o resto do campeonato.
8: Portugal defronta hoje a Itália no jogo que define o segundo lugar do grupo antes dos quartos de final.
4: O Desporto com Luís Aresta. E André, nesta manhã vamos fazer a avaliação de meio ano do sistema Volta de devolução de latas e garrafas de plástico. Qual é que é o balanço?
5: Bem, Ana, depende da perspectiva, até porque o sistema não é consensual. Uma das primeiras vozes a levantar-se contra o Volta foi Carlos Moedas, o Presidente da Câmara de Lisboa, que disse que o sistema de devolução agravou problemas de higiene urbana. Seguiram-se outros autarcas com a mesma percepção. Meio ano depois, os ambientalistas também criticam o sistema. Susana Fonseca, da Associação Zero, diz que em muitos casos as máquinas não funcionam.
11: Nós temos muitas vezes as pessoas a reclamar e mandam-nos até e-mails que é recorrentemente as máquinas não estão a funcionar. Em muitos casos estamos a falar de máquinas que não estão a funcionar não porque tenham um problema mecânico, mas porque estão cheias. Os sacos não são retirados no tempo que deveria ser.
5: Susana Fonseca, da Associação Zero. Já a Associação de Empresas de Distribuição reconhece que estes constrangimentos são as chamadas dores de crescimento do sistema de depósito e reembolso. Gonçalo Lobo Xavier sublinha o que diz ser o sucesso da iniciativa.
12: É evidente que há dificuldades operacionais, mas é importante que se diga que as dificuldades operacionais são dores de crescimento e isso não limita o sucesso da operação até agora.
5: Nos últimos meses, Carlos Moedas dizia que o sistema criou um drama social. No entanto, à Renascença, o presidente da Associação Vizinhos em Lisboa, Rui Martins, garante que o Volta só tornou visível um problema que já existia.
13: O Volta não criou um drama social. O Volta tornou visível um drama social, que é a pobreza em Lisboa, que é uma pobreza que está instalada em Lisboa e que o Volta representa um acréscimo de rendimento que é muito importante para as pessoas.
5: Rui Martins diz ainda que os problemas de higiene urbana são provocados pelo que diz ser a turistificação de algumas zonas de Lisboa. Uhum. Este é ano um tema para ler de forma ampliada no site da Renascença.
4: Até já, André. 8 horas, 7 minutos.
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2: Foram as notícias do país e do mundo em simultâneo com o canal 1 da Rádio Renascença.
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2: São 8h10.
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2: Quarta-feira, 14 de outubro, estas são as manhãs da M24. Eu sou o Suzano e vou ficar consigo até bem perto das 10. Bom dia, tenha uma ótima quarta-feira.
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0: Mila com o Netinho, que nos deixou ontem, o cantor brasileiro que ficou muito conhecido entre nós, exatamente, e muito graças a este êxito. Mila tinha 60 anos e faleceu ontem. Recordámo-lo aqui também na M24. São 8h22, não se atrase. Olhamos agora o tempo. A previsão do Instituto Português do Mar e da Atmosfera diz-nos que vamos ter uma quarta-feira a sol com céu pouco nublado ao limpo, vento fraco a moderado e uma subida de temperaturas. As máximas previstas apontam 27 graus para Faro, Sines 28, Sesimbra 29, 30 para Santiago de Cacém e Odmira, Setúbal, Beja e Eurique 31, Lisboa, Évora e Alto Industrial 32 e 33 é máxima prevista para Alcácer do Sal e Grândola.
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0: Don't Talk Anymore com Cliff Richards, a quem damos os parabéns, o cantor, compositor britânico, está hoje a comemorar e já lá vão 86, é verdade, 86 anos. Cliff Richard, Sir Cliff Richard, claro, ele que já mereceu essa honraria alguns anos atrás. Bom, com a sua banda de apoio The Shadows, recordam certamente, ele dominou o cenário musical popular britânico no final da década de 50 e também começo da década de 60, antes do surgimento dos Beatles. Depois, numa carreira a solo, iniciou-se com uma imagem mais roqueira e em direção ao pop, embora nunca tenha sido capaz de alcançar impacto significativo nos Estados Unidos. Permaneceu como uma personalidade popular na Grã-Bretanha, tanto na música quanto em filmes e também na televisão. Durante as últimas 6 décadas, Cliff Richard viu mais de 100 músicas suas de sucesso e detém um recorde, juntamente com Elvis Presley, de ser o único artista a estar na lista dos mais vendidos por toda a sua carreira, da década de 50 até hoje. Vendeu mais de 250 milhões de discos. E, bom, e depois há essa paixão por Portugal de há muitos anos, com casa no Algarve, com negócios também na área do vinho, enfim. Cliff Richard está de parabéns hoje. E agora é a altura de lhe recordar aqui da caminhada Outubro Rosa, uma iniciativa do Grupo Desportivo e Cultural dos Trabalhadores da Repsol Polímeros, que realiza já no próximo sábado a tradicional caminhada rosa em associação ao Movimento Outubro Rosa, um movimento internacional de sensibilização para a prevenção e diagnóstico precoce do cancro da mama. A participação na iniciativa terá um valor solidário, revertendo na sua totalidade a favor do Núcleo de Sines Missão Coragem Associação, entidade que desenvolve um importante trabalho de apoio a doentes oncológicos e respectivas famílias. A concentração será no Castelo de Sines às 9:30 da manhã de sábado. A caminhada é de 8 quilómetros. Vá lá. Inscreva-se, pode fazê-lo através dos seguintes endereços de e-mail: grupo.repsol@sapo.pt. Eu repito, grupo.repsol@sapo.pt, ou então núcleocinesmc, tudo pegado, núcleocinesmc@hotmail.com. E participe nesta caminhada.
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resto da casa da Mariquinhas. 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

0: Hostel da Mariquinhas com Gisela João. Se a quiserem ver e ouvir, ela vai estar ao vivo, claro. Vai estar no dia 21 no Cine Granadeiro, com entrada gratuita 21h30, concerto que está integrado nas comemorações do Dia do Conselho. Assinalar 482 anos, é obra, não é? No dia 22, há então esse hastear, a cerimónia do Hastear da Bandeira, nos Passos do Conselho, às 11 da manhã, às 11h30, no Cineteatro Grandolense, sessão solene comemorativa do Dia do Conselho e atribuição de medalhas de mérito municipal. No Jardim 1º de Maio, a partir das 5 da tarde, baile com João do Carmo, e a partir das 9 da noite, também no Jardim 1º de Maio, Fabiana Candeias e Banda. E já sabem então, a Gisela João, na noite de 21, no Cine Granadeiro. E agora é a altura aqui para lhe falar da Tour Emergente 2026, que tem passagem para o Vila Nova de Santo André neste sábado, 21h30, o Auditório Mário Primo, na Escola Secundária Padre António Macedo, em Vila Nova de Santo André, recebe os concertos com os grupos Adoro Protocolo e Parque Império, no âmbito do Festival Emergente. A Tour Emergente 2026 é uma digressão nacional promovida pelo Festival Emergente, que leva bandas e projetos da nova geração musical independente de norte a sul de Portugal e que tem como objetivo dar palco a novos talentos premiados e participações e também participantes das edições anteriores do festival, criando assim ligações sonoras pelo país. A Tour Emergente então a passar pelo Auditório Mário Primo este sábado em Vila Nova de Santo André. À hora certa, aqui na M24, atualizamos as notícias da região, informação regional com a jornalista Helga Nobre, e logo a seguir temos o mundo da economia no pulsar económico. Antes das últimas da hora, se tempo ainda aqui para lhe falar de teatro, no dia 22, às 5 da tarde, o GATSA Teatro de Santo André apresenta a peça Le Bon Rivage no Auditório Municipal António Chainho, aqui em Santiago do Cacens. Le Bon Rivage é uma tragédia escrita em torno das problemáticas da velhice e da resiliência. Roger é um novo residente de um lar de idosos, mas o passado persegue-o. Sara vive lá há 2 anos e, por seu lado, riscou o seu na tentativa de o esquecer, o seu passado, claro está. Estas duas pessoas já se conheceram antes, cruzaram-se durante a guerra em lados opostos do arame farpado. Roger nunca esqueceu Sara, mas ela agora não o reconhece, até porque o tempo lhe levou a visão quase por completo. Ambos se vão aproximar e, apesar da idade, viver um grande amor. Mas será ainda possível o amor? E será que Roger lhe vai confessar a sua verdadeira identidade? Tudo começou onde era suposto acabar. Em Le Beau Rivage. É então no dia 22 deste mês. Auditório Municipal António Chainho. A sessão é às 5 da tarde.
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2: Com El Canal.
3: Comissão de Utentes de Sines reclama reforço do Serviço de Finanças. Grândola assinala dia do Conselho com homenagens, música e festa popular.
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3: Comissão de Utentes dos Serviços Públicos de Sines reclama o reforço do Serviço Local de Finanças e melhorias no atendimento presencial. Segundo o porta-voz, António Santos, têm chegado várias queixas de pessoas que se deslocam ao serviço e não conseguem ser atendidas ou obter marcação em tempo útil.
4: Aqui à Comissão de Utentes chegou queixas de vários utentes que vão lá, não conseguem ser atendidos, têm que tirar senhas, têm como fazer marcações. O atendimento, está a ver, as pessoas vão lá, tentam resolver qualquer assunto, há pessoas que se marcam para Grândola, outros têm que tirar a senha, mas não conseguem ser atendidos.
3: A Comissão diz que alguns utentes acabam por ter de recorrer a serviços noutros concelhos, nomeadamente Grândola, situação que afeta sobretudo idosos e pessoas com menores competências digitais.
4: Não existe pessoas para atender. Os utentes muitas vezes têm que se deslocar para fora de Sines para resolverem problemas. Já viu pessoas com uma certa idade que não conseguem, não têm competências digitais, terem que estar a deslocar também para outros sítios para serem atendidos. Acho que as pessoas de Sines devem ser atendidas em Sines, não se têm que estar a deslocar para outras terras, para Grândola, passado um mês, dois meses, para resolverem qualquer problema.
3: António Santos defende por isso que os habitantes de Sines devem conseguir resolver os seus assuntos fiscais no próprio Conselho. A Comissão pede ao Governo e ao Ministério das Finanças mais trabalhadores, maior disponibilidade para atendimento presencial e redução dos tempos de espera. Grândola assinala no dia 22 deste mês os 482 anos da atribuição do Foral ao Conselho. As comemorações incluem uma sessão solene da Assembleia Municipal e a entrega de medalhas de mérito do município, tradição que é retomada depois de mais de uma década. Serão homenageados o Padre Manuel António Guerreiro do Rosário, Maria do Rosário Rodrigues Cesário das Neves, a título póstumo, Vitorino Bernardino Pereira e Agostinho dos Reis Chainho. O programa inclui ainda um espetáculo de Gisela João no dia 21. No dia do Conselho, a festa prossegue no Jardim 1º de Maio com um baile animado por João do Carmo e um concerto de Fabiana Candeias e banda. A tour emergente passa por Vila Nova de Santo André este sábado com concertos das bandas Adoro Protocolo e Parque Império no Auditório Mário Primo, na Escola Secundária Padre António Macedo. O espetáculo está marcado para as 21h30 e integra a digressão promovida pelo Festival Emergente, dedicada à divulgação de novos projetos da música portuguesa. A tour emergente resulta do prémio de melhor concerto atribuído pelo público no Festival Emergente e leva os projetos distinguidos a diferentes salas e palcos do país. Adoro Protocolo e Parque Império fazem parte do conjunto de artistas já premiados pelo festival, que desde 2020 recebe candidaturas através de uma open call e já levou mais de uma centena de artistas e bandas aos seus palcos. A passagem por Vila Nova de Santo André este sábado conta com o apoio da Câmara de Santiago do Cacém e da Academia de Música de Santo André. Os bilhetes custam 5€ com venda à porta do auditório. É tudo. Tenham um bom dia, boa quarta-feira.
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5: Foi Informação Regional com Elcano Abrela. Está de regresso ao rádio às 11.
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7: Os preços mundiais dos alimentos aumentaram 5,8% em setembro. É o destaque desta edição do Pulsar Económico.

0: Índice Mundial de Preços de Alimentos da FAO, a Organização das Nações Unidas para a Alimentação e a Agricultura, registou uma média de 136 pontos em setembro, o que representa uma subida de 5,8% em relação ao mesmo mês de 2025 e de 1,5% em comparação com agosto. Segundo a organização, este aumento persistente e generalizado deve-se, sobretudo, a perturbações no comércio no Estreito de Hormuz e no Mar Negro, a par do impacto de fatores climáticos que pressionam a energia, os transportes e as matérias-primas. A nível de produtos, destacam-se as subidas anuais no índice de cereais, com mais 17,2%, impulsionado pelo trigo e pelo milho, devido a restrições logísticas e secas, o acréscimo de 0,9% nos óleos vegetais e de 6,1% no açúcar, motivado por expectativas de uma oferta mundial mais ajustada na época 2026-2027. Em sentido oposto, os preços da carne diminuíram 1,1% devido à oferta abundante de porco e aves, apesar da subida da carne bovina brasileira, e os produtos lácteos registaram uma ligeira queda de 0,1%, influenciada pela descida no valor do queijo. O Instituto Nacional de Estatística confirmou esta terça-feira que a taxa de inflação subiu para 3,6% em setembro. A aceleração do índice de preços no consumidor é explicada em grande medida pelo aumento do preço dos combustíveis, sendo esta a variação mais elevada desde agosto de 2023. A variação homóloga do índice de preços no consumidor atingiu os 3,6% em setembro, uma taxa superior em 0,3 pontos percentuais à registada no mês anterior. Com arredondamento a uma casa decimal, esta taxa coincide com o valor da estimativa rápida divulgada a 30 de setembro. O Fundo Monetário Internacional reviu em alta a previsão de crescimento da economia portuguesa para 2,1% este ano e 1,9% no próximo. Embora estas projeções fiquem abaixo das metas do governo inscritas na proposta do Orçamento do Estado para 2027, que apontam para 2,3% de crescimento este ano e 2,1% no próximo, colocam Portugal a crescer aproximadamente o dobro da zona euro, onde a expansão estimada é de 1,1%. Em 2026 e 1,2% em 2027. No contexto do Bloco Europeu, impulsionado por recuperações na Irlanda e em Espanha, antecipa-se que a economia espanhola vá liderar o crescimento das principais potências com 2,5% este ano, enquanto a Alemanha poderá crescer 1,3%, Itália 0,8% e França 0,4%. Em matéria de preços, o FMI projeta para Portugal uma inflação de 3,2% em 2026 e de 3% em 2027, valores também superiores às estimativas do Ministério das Finanças, que apontam para 2,9% este ano e 2,3% no próximo. Para a zona euro em geral, o fundo perspectiva uma subida de preços de 3,1% este ano e 2,8% no próximo, impulsionada pelos custos de energia e fraca confiança dos consumidores, prevendo que a inflação subjacente só regressa à meta dos 2% em meados de 2028. Portugal manteve o nono lugar no ranking dos destinos europeus mais atrativos para o investimento direto estrangeiro, segundo o EY Attractiveness Survey 2026, ao captar 186 projetos em 2025. O desempenho continuou a ser alavancado por atividades intensivas em conhecimento, com os setores do software, tecnologia e serviços profissionais a representar 44% do total, destacando-se ainda o crescimento dos projetos de expansão, sinal da confiança das empresas já instaladas no país. Para converter esta capacidade de resistência em competitividade de longo prazo, especialistas e investidores inquiridos pela EY apontam como prioridade a aposta no ecossistema de inteligência artificial, centros de dados, infraestruturas digitais, logística e reindustrialização avançada. Entre os principais fatores distintivos de Portugal, sobressaem a qualidade de vida, a atração e retenção de talento, a estabilidade política e, crescentemente, a disponibilidade de energia renovável de baixo carbono. O Governo manteve a continuidade do adicional ao Imposto Único de Circulação para veículos a gasóleo das categorias A e B na proposta do Orçamento do Estado para 2027. Esta taxa extra, aplicada desde 2014 e variável consoante a cilindrada e idade do veículo, continuará em vigor. Paralelamente, as finanças abriram um concurso internacional de 225 mil euros para adaptar os seus sistemas informáticos às novas regras de cobrança do imposto, candidaturas que estão a decorrer até ao final de outubro. A partir de 2027, o pagamento do IUC deixará de ser feito no mês da matrícula e vai passar a ter datas fixas. Em 2027, vigorará um regime transitório, criado para evitar a acumulação de pagamentos com o ano anterior, no qual os montantes até 500 euros são pagos numa única prestação em outubro e valores superiores dividem-se entre julho e outubro. A partir de 2028, entra em vigor o modelo definitivo, fixando prazos de pagamento em prestações em abril, julho e outubro, dependendo do montante total a liquidar.
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1: Horas agora mais 17 minutos.
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1: Quarta-feira, 14 de outubro, estas são as manhãs da M24. Eu sou a Susana e vou ficar consigo até bem perto das 10. Bom dia, tenha uma ótima quarta-feira.
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0: Tudo ao ar com Mimi Cat, 9h27. Bom, recordo aqui que Mimi Cat vai estar por Santiago do Cacém no dia 24 deste mês. Concerto agendado para o Auditório Municipal António Chainho, 21h30. Ela traz-nos pouco a pouco, é um convite no fundo ao público para um encontro diferente, mais próximo, mais íntimo e mais pessoal. Pensado exclusivamente para auditórios, pouco a pouco desenha-se num ambiente acolhedor, onde a cenografia ganha contornos de casa e cada elemento em palco contribui para uma sensação de proximidade e partilha. Entre canções, histórias e momentos de conversa, a artista revela-se numa dimensão mais despida, entre aspas, claro está, permitindo que cada tema seja vivido com tempo, atenção e, por que não dizê-lo também, verdade. Mimi Cat, 24 de outubro, aqui por Santiago do Cacém. Agora, recuperamos essa informação, olhamos o estado do tempo, a previsão do Instituto Português do Mar e da Atmosfera para esta quarta-feira. A sul é de céu pouco nublado ao limpo, o vento vai soprar fraco a moderado e vamos ter uma subida de temperatura. Máximas de 27 graus para Faro, Sines 28, Sesimbra 29, Santiago do Cacém e Odmira 30, 31 para Setúbal, Beja e Ourique, Lisboa, Évora e Alvostrel 32, Alcácer, Sal e Grândola poderão chegar aos 33 graus.
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0: São os Virgem Souta, esta chama-se Dança de Balcão. Os Virgem Souta que sobem ao palco do Cine Oriental em Alto Estrel já no próximo sábado. O concerto é às 21h30 e Sala de Estar é o nome da digressão que os Virgem Souta levam a Alto Estrel e que consiste num concerto íntimo, pensado como uma verdadeira reunião entre amigos. Bom, inspirado na ideia de partilha de canções, no seu estado mais cru, esta digressão valoriza o encontro, a proximidade e a escuta atenta, como se cada espetáculo fosse uma conversa musical na sala de estar de alguém. Em formato acústico, apenas com guitarras e vozes, o repertório revisita temas marcantes da discografia da banda, incluindo singles conhecidos como Linhas Cruzadas, Tomo Conta Desta Tua Casa ou Dança de Balcão, que acabámos de escutar há pouco, bem como canções menos ouvidas, tendo como foco a palavra e a experiência de proximidade e partilha. Virgem Souta, então, este sábado, no Cine Oriental, em Alto Estrel. Não tem que esperar por sábado, é já amanhã que acontece mais um Alcaz em Sines. O auditório do Centro de Artes de Sines recebe então amanhã o espetáculo Entre o Fado e a Morna com Elizabeth da Veiga, numa noite dedicada ao encontro entre as tradições musicais portuguesas e cabo-verdiana. Nascida em Bragança, filha de pais cabo-verdianos, Elizabeth da Veiga é um exemplo da fusão entre culturas. Descobriu a paixão pelo fado em 2004 e iniciou o seu percurso musical na emblemática Tasca do Chico, em Lisboa, passando depois por prestigiadas casas de fado e palcos internacionais. Ao longo da sua carreira, participou em festivais na Escócia e na Polónia e integrou projetos como Voices, Fado Morna e Fado Dançado, explorando as ligações entre diferentes expressões musicais. O espetáculo, como sempre, resulta de uma parceria entre o município de Sines, o Centro de Artes de Sines e a Associação Cabo-Verdiana de Sines e Santiago de Cacém, no âmbito do projeto A Cultura-te, Interculturalidade na Cidade. É então amanhã, Elizabeth da Veiga, no auditório do Centro de Artes de Sines. O concerto é às 21h30. Ah, e o melhor de tudo, a entrada é gratuita. Convém que levante desde já o seu bilhete para assistir a este espetáculo. Pode fazê-lo, claro, no Centro de Artes de Sines.
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0: American Girls com Harry Styles na M24. Estamos apenas a 2 minutos das 10. Está na altura de me despedir. Sim, com aquele até mais logo. Eu regresso ao rádio quando for em 5 da tarde. Até lá, desejo-lhe a continuação de uma fantástica quarta-feira. Até mais logo.
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0: São 10 horas e 24 minutos.
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2: Comissão de Utentes de Sines reclama reforço do Serviço de Finanças. Grândola assinala dia do Conselho com homenagens, música e festa popular.
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2: Comissão de Utentes dos Serviços Públicos de Sines reclama o reforço do Serviço Local de Finanças e melhorias no atendimento presencial. Segundo o porta-voz, António Santos, têm chegado várias queixas de pessoas que se deslocam ao serviço e não conseguem ser atendidas ou obter marcação em tempo útil.
3: Aqui à Comissão de Utentes chegou queixas de vários utentes que vão lá, não conseguem ser atendidos, têm que tirar senhas, têm como fazer marcações. O atendimento está a ver, as pessoas vão lá, tentam resolver qualquer assunto. Há pessoas que se marcam para Grândola, outros têm que tirar a senha, mas não conseguem ser atendidos.
2: A Comissão diz que alguns utentes acabam por ter de recorrer a serviços noutros concelhos, nomeadamente Grândola, situação que afeta sobretudo idosos e pessoas com menores competências digitais.
3: Não existe pessoas para atender. Os utentes muitas vezes têm que se deslocar para fora de Sines para resolverem problemas. Já viu pessoas com uma certa idade que não conseguem, não têm competências digitais, terem que estar a deslocar também para outros sítios para serem atendidos. Acho que as pessoas de Sines devem ser atendidas em Sines, não se têm que estar a deslocar para outras terras, para Grândola, passado um mês, dois meses, para resolverem qualquer problema.
2: António Santos defende por isso que os habitantes de Sines devem conseguir resolver os seus assuntos fiscais no próprio concelho. A Comissão pede ao Governo e ao Ministério das Finanças mais trabalhadores, maior disponibilidade para atendimento presencial e redução dos tempos de espera. Grândola assinala no dia 22 deste mês os 482 anos da atribuição do Foral ao Conselho. As comemorações incluem uma sessão solene da Assembleia Municipal e a entrega de medalhas de mérito do município, tradição que é retomada depois de mais de uma década. Serão homenageados o Padre Manuel António Guerreiro do Rosário, Maria do Rosário Rodrigues Cesário das Neves, a título póstumo, Vitorino Bernardino Pereira e Agostinho dos Reis Chainho. O programa inclui ainda um espetáculo de Gisela João no dia 21. No dia do Conselho, a festa prossegue no Jardim 1º de Maio com um baile animado por João do Carmo e um concerto de Fabiana Candeias e banda. A tour emergente passa por Vila Nova de Santo André este sábado com concertos das bandas Adoro Protocolo e Parque Império no Auditório Mário Primo, na Escola Secundária Padre António Macedo. O espetáculo está marcado para as 21h30 e integra a digressão promovida pelo Festival Emergente, dedicada à divulgação de novos projetos da música portuguesa. A tour emergente resulta do prémio de melhor concerto atribuído pelo público no Festival Emergente e leva os projetos distinguidos a diferentes salas e palcos do país. Adoro Protocolo e Parque Império fazem parte do conjunto de artistas já premiados pelo festival, que desde 2020 recebe candidaturas através de uma open call e já levou mais de uma centena de artistas e bandas aos seus palcos. A passagem por Vila Nova de Santo André este sábado conta com o apoio da Câmara de Santiago do Cacém e da Academia de Música de Santo André. Os bilhetes custam 5€ com venda à porta do auditório. É tudo. Tenham um bom dia, boa quarta-feira.
0: 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Temperatura atual, 24 graus.
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Justin Timberlake com o seu Sexy Back, já com 18 minutos para lá das 11, edição de quarta-feira, 14 de outubro. Eu sou Edna Nobre e vou estar até bem pertinho das 5 das 13 horas consigo em 102.7. Até às 5 vou estar de certeza aqui com uma pausa para almoço. 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

0: São 11h28 no relógio da rádio. Hoje está uma manhã quentinha de quarta-feira. Estão 25 graus a esta hora e a temperatura ainda vai subir mais, segundo o IPMA, que prevê para os próximos dias, pelo menos até sexta-feira, uma subida da temperatura na região. Temos daqui a pouco a atualização do tempo.
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0: Grande canção de Vanessa da Mata e este Não Me Deixe Só, já com 35 minutos para lá das 11 da manhã. Vamos olhar o tempo a esta hora. E a previsão do IPMA nesta quarta-feira, 14 de outubro, é de céu pouco nublado ou limpo, com períodos de muito nublado que poderá persistir em alguns locais da faixa costeira. Previsão hoje também de vento fraco a moderado a soprar por vezes forte nas serras algarvias a partir do final da manhã. Temos uma quarta-feira com neblina ou nevoeiro, em especial no litoral norte e centro, e subida da temperatura. Hoje a máxima sobe, também aqui na região, sobe bem. Temos hoje temperaturas de 28 graus em Sines, a máxima chega aos 29 graus em Santiago de Cacém, temperatura prevista para Setúbal e para Odmira de 30 graus, 32 em Grândola e 34 graus em Alcácer do Sal. Quanto às temperaturas mínimas, conto com uma descida. Vamos sentir mais frio na noite de hoje. O dia está mais quente, a noite vai estar fria. Temperaturas de 13 graus mais logo em Alcácer do Sal, 14 esperados em Grândola, 15 a temperatura em Setúbal e Santiago de Cacém, 16 esperados em Odmira e 17 em Sines. Temos bom tempo nesta quarta-feira, 14 de outubro, em toda a região litoral. Hoje conto com céu limpo até à hora de almoço e depois a partir do meio da tarde temos céu com algumas nuvens, mas nada de mais. Céu que vai continuar, digamos que pouco nublado. Quarta-feira com a temperatura a subir, tempo quente, a esta hora já estão 25 graus, a temperatura ainda vai subir pelo menos mais 4 graus no dia de hoje. Amanhã o cenário é idêntico, não muito idêntico, porque temos a temperatura ainda mais alta, com mais 1 grau. Amanhã Santiago de Cacém e a região litoral com temperaturas mais altas, tanto a máxima como a mínima a subir. Vamos ter um cenário idêntico de céu limpo e céu pouco nublado ao longo do dia. Sexta-feira a temperatura começa a cair, temos já menos 2 graus na temperatura máxima na sexta-feira, mas vamos continuar com céu limpo e céu pouco nublado durante praticamente todo o dia de sexta-feira. Agora sábado a temperatura vai cair bem até aos 22 graus, é a temperatura mínima prevista, temos um sol fantástico com poucas nuvens, ou mesmo nenhumas, durante praticamente todo o dia, e depois domingo a temperatura volta a subir pelo menos até aos 26 graus, a média aqui na região. Temos temperaturas baixinhas a partir do fim de semana, com temperaturas mínimas entre os 13 e os 14 graus. Na próxima semana, digo-lhe já que o tempo não vai ser igual ao desta semana, nada disso, poderemos até ter chuvinha. Não vou dizer mais.
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0: Fiquemo-nos com este bom tempo, pelo menos até domingo aqui na região. Na próxima semana, vou dizer, a temperatura vai cair bem, não vamos ter temperatura muito além dos 20 graus, pelo menos na faixa litoral, e podemos mesmo ter a partir de quarta-feira chuvinha.
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0: Por isso aproveite bem este bom tempo sem chuva e com calorzinho.

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2: Pausa curta na edição da manhã, depois de ouvirmos este fantástico Amor Sem Pressa, que é a música nova do David Fonseca.
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0: Vamos até 2011 para recordar este Las Vegas com GNR na rádio.
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0: Estamos a 10 minutos do meio-dia, temos à hora certa a informação da região na rádio, a edição trazida pela jornalista Helga Nobres. Agora, Pablo Alborán, também temos, é verdade, a edição de Pulsar Económico, logo a seguir à informação.

Merci beaucoup. Nuno Ribeiro com Saloia. Eu a seguir ao meio-dia vou voltar com mais canções e a hora de almoço com recordações e também música nova. Temos depois, a partir da uma da tarde, hoje quarta-feira, o De Porta Aberta, o programa do município de Santiago de Cacém, que fica consigo entre a uma e as duas da tarde. Ao meio-dia em ponto, notícias da região, atualizadas pela jornalista Helga Nobres, e também Pulsar Económico, a não perder. Agora temos um record. Somber.

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2: Meio-dia com um minuto no relógio da rádio, temos agora notícias da região.
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2: Com a jornalista Helga Nobres.
3: Comissão de Utentes de Sines reclama reforço do Serviço de Finanças. Grândola assinala dia do Conselho com homenagens, música e festa popular.
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3: Comissão de Utentes dos Serviços Públicos de Sines reclama o reforço do Serviço Local de Finanças e melhorias no atendimento presencial. Segundo o porta-voz, António Santos, têm chegado várias queixas de pessoas que se deslocam ao serviço e não conseguem ser atendidas ou obter marcação em tempo útil.
4: Aqui à Comissão de Utentes chegou queixas de vários utentes que vão lá, não conseguem ser atendidos, têm que tirar senhas, têm como fazer marcações. O atendimento, está a ver, as pessoas vão lá, tentam resolver qualquer assunto. Há pessoas que se marcam para grândola, outros têm que tirar a senha, mas não conseguem ser atendidos.
3: A Comissão diz que alguns utentes acabam por ter de recorrer a serviços noutros concelhos, nomeadamente grândola, situação que afeta sobretudo idosos e pessoas com menores competências digitais.
4: Não existe pessoas para a atender. Os utentes muitas vezes têm que se deslocar para fora de Sines para resolverem problemas. Já viu pessoas com uma certa idade que não conseguem, não têm competências digitais, terem que estar a deslocar também para outros sítios para serem atendidos. Acho que as pessoas de Sines devem ser atendidas em Sines, não se têm que estar a deslocar para outras terras, para Grândola, passado um mês, dois meses, para resolverem qualquer problema.
3: António Santos defende por isso que os habitantes de Sines devem conseguir resolver os seus assuntos fiscais no próprio Conselho. A Comissão pede ao Governo e ao Ministério das Finanças mais trabalhadores, maior disponibilidade para atendimento presencial e redução dos tempos de espera. Grândola assinala no dia 22 deste mês os 482 anos da atribuição do Foral ao Conselho. As comemorações incluem uma sessão solene da Assembleia Municipal e a entrega de medalhas de mérito do município, tradição que é retomada depois de mais de uma década. Serão homenageados o Padre Manuel António Guerreiro do Rosário, Maria do Rosário Rodrigues Cesário das Neves, a título póstumo, Vitorino Bernardino Pereira e Agostinho dos Reis Chainho. O programa inclui ainda um espetáculo de Gisela João no dia 21. No dia do Conselho, a festa prossegue no Jardim 1º de Maio com um baile animado por João do Carmo e um concerto de Fabiana Candeias e banda. A tour emergente passa por Vila Nova de Santo André este sábado com concertos das bandas Adoro Protocolo e Parque Império no Auditório Mário Primo, na Escola Secundária Padre António Macedo. O espetáculo está marcado para as 21h30 e integra a digressão promovida pelo Festival Emergente, dedicada à divulgação de novos projetos da música portuguesa. A tour emergente resulta do prémio de melhor concerto atribuído pelo público no Festival Emergente e leva os projetos distinguidos a diferentes salas e palcos do país. Adoro Protocolo e Parque Império fazem parte do conjunto de artistas já premiados pelo festival, que desde 2020 recebe candidaturas através de uma open call e já levou mais de uma centena de artistas e bandas aos seus palcos. A passagem por Vila Nova de Santo André este sábado conta com o apoio da Câmara de Santiago de Cacém e da Academia de Música de Santo André. Os bilhetes custam 5€ com venda à porta do auditório. É tudo. Continuação de uma boa tarde.
2: Notícias da região atualizadas pela jornalista Helga Nobres. Ela volta à rádio a partir das 14h com nova edição. 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
2: É meio-dia com 5 minutos e...
0: Temperatura atual, 26 graus.
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2: Temos já a seguir o Pulsar Económico.
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6: Os preços mundiais dos alimentos aumentaram 5,8% em setembro. É o destaque desta edição do Pulsar Económico.

O Índice Mundial de Preços de Alimentos da FAO, a Organização das Nações Unidas para a Alimentação e a Agricultura, registou uma média de 136 pontos em setembro, o que representa uma subida de 5,8% em relação ao mesmo mês de 2025 e de 1,5% em comparação com agosto. Segundo a organização, este aumento persistente e generalizado deve-se sobretudo a perturbações no comércio no Estreito de Hormuz e no Mar Negro, a par do impacto de fatores climáticos que pressionam a energia, os transportes e as matérias-primas. A nível de produtos, destacam-se as subidas anuais no índice de cereais, com mais 17,2%, impulsionado pelo trigo e pelo milho, devido a restrições logísticas e secas, o acréscimo de 0,9% nos óleos vegetais e de 6,1% no açúcar, motivado por expectativas de uma oferta mundial mais ajustada na época 2026-2027. Em sentido oposto, os preços da carne diminuíram 1,1% devido à oferta abundante de porco e aves, apesar da subida da carne bovina brasileira, e os produtos lácteos registaram uma ligeira queda de 0,1%, influenciada pela descida no valor do queijo. O Instituto Nacional de Estatística confirmou esta terça-feira que a taxa de inflação subiu para 3,6% em setembro. A aceleração do índice de preços no consumidor é explicada em grande medida pelo aumento do preço dos combustíveis, sendo esta a variação mais elevada desde agosto de 2023. A variação homóloga do índice de preços no consumidor atingiu os 3,6% em setembro, uma taxa superior em 0,3 pontos percentuais à registada no mês anterior. Com arredondamento a uma casa decimal, esta taxa coincide com o valor da estimativa rápida divulgada a 30 de setembro. O Fundo Monetário Internacional reviu em alta a previsão de crescimento da economia portuguesa para 2,1% este ano e 1,9% no próximo. Embora estas projeções fiquem abaixo das metas do governo inscritas na proposta do Orçamento do Estado para 2027, que apontam para 2,3% de crescimento este ano e 2,1% no próximo, colocam Portugal a crescer aproximadamente o dobro da zona euro, onde a expansão estimada é de 1,1%. Em 2026 e 1,2% em 2027. No contexto do Bloco Europeu, impulsionado por recuperações na Irlanda e em Espanha, antecipa-se que a economia espanhola vá liderar o crescimento das principais potências com 2,5% este ano, enquanto a Alemanha poderá crescer 1,3%, Itália 0,8% e França 0,4%. Em matéria de preços, o FMI projeta para Portugal uma inflação de 3,2% em 2026 e de 3% em 2027, valores também superiores às estimativas do Ministério das Finanças, que apontam para 2,9% este ano e 2,3% no próximo. Para a zona euro em geral, o fundo perspectiva uma subida de preços de 3,1% este ano e 2,8% no próximo, impulsionada pelos custos de energia e fraca confiança dos consumidores, prevendo que a inflação subjacente só regressa à meta dos 2% em meados de 2028. Portugal manteve o nono lugar no ranking dos destinos europeus mais atrativos para o investimento direto estrangeiro, segundo o EY Attractiveness Survey 2026, ao captar 186 projetos em 2025. O desempenho continuou a ser alavancado por atividades intensivas em conhecimento, com os setores do software, tecnologia e serviços profissionais a representar 44% do total, destacando-se ainda o crescimento dos projetos de expansão, sinal da confiança das empresas já instaladas no país. Para converter esta capacidade de resistência em competitividade de longo prazo, especialistas e investidores inquiridos pela EY apontam como prioridade a aposta no ecossistema de inteligência artificial, centros de dados, infraestruturas digitais, logística e reindustrialização avançada. Entre os principais fatores distintivos de Portugal, sobressaem a qualidade de vida, a atração e retenção de talento, a estabilidade política e, crescentemente, a disponibilidade de energia renovável de baixo carbono.
O Governo manteve a continuidade do adicional ao Imposto Único de Circulação para veículos a gasóleo das categorias A e B na proposta do Orçamento do Estado para 2027. Esta taxa extra, aplicada desde 2014 e variável consoante a cilindrada e idade do veículo, continuará em vigor. Paralelamente, as finanças abriram um concurso internacional de 225 mil euros para adaptar os seus sistemas informáticos às novas regras de cobrança do imposto, candidaturas que estão a decorrer até ao final de outubro. A partir de 2027, o pagamento do IUC deixará de ser feito no mês da matrícula e vai passar a ter datas fixas. Em 2027, vigorará um regime transitório criado para evitar a acumulação de pagamentos com o ano anterior, no qual os montantes até 500 euros são pagos numa única prestação em outubro e valores superiores dividem-se entre julho e outubro. A partir de 2028, entra em vigor o modelo definitivo, fixando prazos de pagamento em prestações em abril, julho e outubro, dependendo do montante total a liquidar.

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1: A edição de Pulsar Económico volta mais logo a partir das 14h. Não perca a edição desta quarta-feira na rádio.
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E já a seguir na M24 há De Porta Aberta, que o recebe sempre à segunda, quarta e sexta-feira na M24. O De Porta Aberta é o programa da Câmara Municipal de Santiago de Cacém.

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3: Boa tarde, bem-vindos a mais uma edição do programa de Porta Aberta. Fique connosco até bem perto das 14 horas e fique a saber o que se passa no seu município.
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0: primeira edição do novo ciclo cultural do município de Santiago do Cacém, 5 Terras, 5 Noites, respondeu às expectativas com o público a aderir aos 5 espetáculos apresentados pelo músico Rão Quiau nas 5 localidades mais populosas do concelho. O presidente da Câmara Municipal de Santiago do Cacém, Bruno Gonçalves Pereira, fez um balanço muito positivo da iniciativa e explicou os objetivos da mesma.
1: Ela nasceu porque, de facto, nós, e as pessoas vão se apercebendo, temos, de facto, entre as propostas de construção que vão acontecer e os já edificados, 5 auditórios no concelho, que corresponde, grosso modo, às localidades que também têm mais população. Claro, o ideal seria termos um em cada canto, em cada recanto, em cada localidade, em cada sítio, em cada aldeia. Sabemos que não é todo possível, portanto, estão concentrados, mas estão espalhados pelo concelho, acabam por fazer a cobertura integral do concelho. E são 5 auditórios, são 5 terras em que eles existem e são 5 noites que vamos preencher com um novo conceito, com tour, seja de performance, seja de músicos. Como dizias bem, um novo ciclo cultural para aproximar a programação artística de qualidade das populações, não se ficar só pelas cidades de Santiago e Santo André, e espalharmos esta oferta cultural pelo território. O conceito é relativamente simples, reforçar esta oferta através de 5 noites com 5 espetáculos nas 5 localidades mais populosas do concelho, descentralizar a programação das cidades e levar artistas de reconhecido mérito aos pontos diversos do concelho para fazermos a cobertura total. E, claro, naturalmente o objetivo disto tudo é aproximar a cultura de quem vive nestes pontos, às vezes mais distantes do concelho e que merecem a nossa igual atenção. Em Vila Nova de Santo André. A curiosidade é que, enquanto não está o auditório construído no Cercal do Alentejo, os espetáculos serão na Casa do Povo, e enquanto não temos o grande auditório de Santo André construído, o novo, serão no auditório Mário Primo existente na SPAM. Os outros espaços são já os espaços que existem e que se vão manter. No fundo, nós estamos a antecipar a história, ao levar já todos os sítios onde há ou vai haver auditórios estes espetáculos.
0: A primeira edição de 5 Terras, 5 Noites, no mês de outubro, levou o espetáculo Fado Bambu, no som da palavra, do músico Rão Quiau, a Santiago do Cacém, no dia 2, a Cercal do Alentejo, no dia 3, e a Vila Nova de Santo André, no dia 4, depois de ter estado em Alvalade e Ermida Chado, a 24 e a 25 de setembro, respectivamente.
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0: Realizou-se no dia 6 de outubro a sessão ordinária da Câmara Municipal de Santiago do Cacém. Dos pontos da ordem do dia, o presidente da Câmara Municipal, Bruno Gonçalves Pereira, destacou os seguintes.
1: Identificado como perguntas, neste caso da oposição, hoje não tivemos municípios inscritos, é sinal também de que as respostas têm sido dadas fora de sessões de Câmara e atempadamente. Posso destacar as verbas transferidas para a Filarmónica União Artística de Santiago do Cacém e também para a União Sport Clube, que se prendem com o aumento, com o reforço dessas verbas, tal como todas as associações, clubes, agremiações do concelho. Quero também fazer referência depois ao facto de termos alterado o orçamento pela nona vez, contra as 17 do ano passado, o que significa que estivemos sempre mais perto da realidade em termos de gestão e, por outro lado, que acomodámos as situações a que foi possível e dar essa resposta para as alterações que surgiram com o tempo. Depois, fazer também referência a de que, dado o aumento de lixo e de inertes no concelho, aprovámos uma adenda ao contrato para recolha de mais, sendo que apelamos daqui também a que as pessoas recolham, entreguem gratuitamente nos pontos de recolha do município, em vez de deitarem para o espaço público. E depois, outra questão bastante importante nesta sessão foi a criação da componente de apoio à família das escolas básicas do primeiro ciclo em Abel, Aldeia do Chão, Relvas Verdes e Santa Cruz. Os CAFs estão a ser criados à medida das possibilidades. Queremos fazer a cobertura total da rede num futuro próprio e começámos por aqui, por facilidade de implementação e por solicitações em maior número. Foram estes os critérios. E estamos satisfeitos com esta medida. Na
0: transferência de verbas, alteração ao orçamento, reforço da recolha de lixo com adendo ao contrato com a empresa Valor Sines e a criação da componente de apoio à família nas escolas básicas do primeiro ciclo de Bela, Aldeia dos Chãos, Relvas Verdes e Santa Cruz foram os pontos destacados desta reunião, desta sessão ordinária da reunião da Câmara Municipal de Santiago do Cacém, que aconteceu dia 6 de outubro.

0: O projeto Reino dos Dentes está a distribuir 750 kits compostos por um copo portátil, uma escova dos dentes e uma pasta dentífrica aos jardins de infância dos agrupamentos de escolas e das instituições particulares de solidariedade social do município de Santiago do Cacém. A iniciativa arrancou no dia 8 de outubro, na presença da vereadora da Câmara Municipal de Santiago do Cacém, com o Pelouro da Saúde, Teresa Serrão Gonçalves. O projeto resulta da parceria entre a Câmara Municipal de Santiago do Cacém e a Unidade de Saúde Pública do Litoral Alentejano que, através de uma higienista oral, promove a saúde oral das crianças ao implementar rotinas de vida saudáveis.
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0: Para um prédio onde cabem todos os contos de Rita Coelho Teixeira Estanqueiro, assinado com o pseudónimo Margarida Madruga, é a obra vencedora da 16ª edição do Prémio de Conto Manuel da Fonseca. O júri deliberou no dia 14 de setembro, por unanimidade, atribuir o prémio à obra entre os 59 manuscritos apresentados a concurso por autores de língua portuguesa provenientes de Portugal, Brasil, Itália, Países Baixos e Moçambique, fundamentando a sua decisão na abordagem tanto poética quanto ágil, pela atenção literária prestada a elementos prosaicos do cotidiano, pela desenvoltura do verbo, sua originalidade e sensibilidade e pela estrutura temática e formal que confere coerência ao inédito, proporcionando uma dúctil leitura. Por unanimidade foi também decidido pelo júri atribuir duas menções honrosas, a primeira ao original Longe da Ferida, pela sofisticação nos recursos literários e capacidade de inovação estilística da autoria de Ande Alencar, apresentado ao concurso sob o pseudónimo de Pedro Vaz, e a segunda à coletânea de contos Microcosmos, pela invulgar e subtil ironia com que são sondadas e ou encenadas situações mais ou menos banais ou curiosas do cotidiano das relações humanas, da autoria de Maria Teresa Meireles, assinada com o pseudónimo Maria Helena. O júri da 16ª edição do Prémio de Conto Manuel da Fonseca foi constituído por Ana Margarida de Carvalho, representante da Associação Portuguesa de Escritores, Maria Paula Mendes Coelho, vice-presidente da Associação Portuguesa dos Críticos Literários, e Sandra Isabel Candeias Guerreiro Dias, investigadora e professora adjunta convidada na Escola Superior de Educação de Beja. O primeiro prémio do concurso recebe um valor pecuniário de 4 mil euros e a obra será editada pelo município de Santiago do Cacém. A cerimónia pública de entrega do prémio realiza-se no dia 17 de outubro, pelas 16 horas, na Biblioteca Municipal Manuel da Fonseca, em Santiago do Cacém.
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0: 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O programa completo encontra-se disponível no site da Câmara Municipal de Santiago do Cacém, também nas suas redes sociais. Aí encontra todo o programa com horários e iniciativas bem definidas. Encontra também os links para poder se inscrever nas diferentes iniciativas que a Observa Lagunas, Feira de Turismo de Natureza, propõe no dia 17 e 18 de outubro.
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0: O município de Santiago de Cacém assinalou o Encontro Distrital da Engenharia do Alentejo 2026, que contou com a presença do presidente da Câmara Municipal de Santiago de Cacém, Bruno Gonçalves Pereira. O encontro ficou marcado pela assinatura de um protocolo de colaboração entre o município de Santiago de Cacém e a Ordem dos Engenheiros Região Sul, presidida pelo engenheiro António Carias de Sousa, com a presença do bastonário da Ordem dos Engenheiros, engenheiro Fernando Almeida Santos. Esta foi uma iniciativa que reforça a cooperação institucional e valoriza o papel da engenharia na inovação e no desenvolvimento sustentável do território.
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0: Informa-se que a Câmara Municipal de Santiago do Cacém vai efetuar um procedimento por hasta pública no dia 22 de outubro, quinta-feira, pelas 11 horas e 30 minutos, a ter lugar no edifício sede do município, com vista à alienação de cortiça em pilha, campanha de 2026. Pode consultar as condições da hasta pública e o programa de procedimentos no site da Câmara Municipal de Santiago do Cacém.

0: E no âmbito da iniciativa Outono Literário, que decorre durante os meses de outubro e novembro, não perca, dia 17 de outubro, este sábado é teu, com Toy Toy Toy, oficina de ilustração por Catarina Sobral. A iniciativa acontece na Biblioteca Municipal Manuel José do Tujal, em Vila Nova de Santo André, a partir das 15 horas, para crianças dos 6 aos 10 anos. Necessário fazer uma inscrição prévia, pode fazê-la no balcão da Biblioteca Municipal Manuel José do Tujal, em Vila Nova de Santo André, presencialmente ou através de e-mail ou telefone. Não perca então esta iniciativa, este sábado é teu, com Toy Toy Toy. E também no dia 17 de outubro realiza-se a cerimónia de entrega do Prémio de Conto Manuel da Fonseca, da 16ª edição deste Prémio de Conto. A cerimónia acontece na Biblioteca Municipal Manuel da Fonseca, em Santiago do Cacém, a partir das 16 horas de dia 17 de outubro, sábado. E no dia 20 de outubro, Contos Cantados por Carlos Marques, realiza-se na Abela Sporting Futebol Clube Belense, a partir das 14h30, destinado ao público sénior, mas também ao público em geral. Não perca então Contos Cantados por Carlos Marques, que decorre na Abela, nas instalações do Sporting Futebol Clube Abelense, a partir das 14h30. E no dia 23 de outubro, não perca, Música entre Livros, Pontes no Alentejo, por o duo VABH, na Biblioteca Municipal Manuel José do Tujal, em Vila Nova de Santo André, a partir das 21h30. E no dia 24 de outubro, encontro com o escritor Ondjaki, com a moderação de João Morales, na Biblioteca Municipal Manuel José do Tujal, em Vila Nova de Santo André, a partir das 16 horas. Estas são iniciativas que fazem parte do programa do Outono Literário, que decorre durante todo este mês de outubro e que se prolonga pelo mês de novembro. Fique atento ao programa de Porta Aberta, mas também às redes sociais e ao site da Câmara Municipal de Santiago do Cacém, onde pode encontrar toda a programação desta edição de 2026 do Outono Literário.
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0: Realiza-se no dia 20 de outubro, na Biblioteca Municipal Manuel José do Tujal, em Vila Nova de Santo André, a partir das 17 horas, mais uma edição de Conversas sobre Menopausa, com Cristina Candeias e Marcela Candeias. Estes encontros são dirigidos a todos os interessados pelo tema, com a intenção de promover a partilha de experiências e a literacia em menopausa, dar a conhecer os recursos da comunidade e orientar casos que necessitem de intervenção especializada. Espera-se que as mulheres consigam tomar decisões informadas e esclarecidas sobre a sua saúde nesta etapa normal da vida, livres de mitos e crenças. Com o apoio da Vidas, Associação Portuguesa de Menopausa, acontece então no dia 20 de outubro, às 17 horas, na Biblioteca Municipal Manuel José do Tujal, em Vila Nova de Santo André, a iniciativa Conversas sobre Menopausa.
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0: Dia 24 de outubro, sábado, às 21h30, o Auditório Municipal António Chainho, em Santiago do Cacém, recebe o espetáculo de Mimicat, espetáculo Pouco a Pouco, pensado exclusivamente para auditórios, apresenta uma configuração íntima e mais pessoal, é um espetáculo que se desenha num ambiente acolhedor, onde a cenografia ganha contornos de casa e cada elemento em palco contribui para uma sensação de proximidade e partilha entre canções, histórias e momentos de conversa. A artista revela-se numa dimensão mais despida, permitindo que cada tema seja vivido com tempo, atenção e verdade. Não perca então este espetáculo de Mimicat, dia 24 de outubro, sábado, às 21h30, no Auditório Municipal António Chainho, em Santiago do Cacém.

0: Realiza-se no dia 24 de outubro, das 10 às 17 horas e 30 minutos, no Museu de Arqueologia de Alvalade, a iniciativa Sábados do Museu, Oficinas de Cestaria, uma arte ancestral. Inscrições até dia 23 de outubro para o Museu de Arqueologia de Alvalade através do e-mail museu@cm-santiagocacém.pt. Destinatários a partir dos 14 anos, limite de 8 participantes. Por isso faça a sua inscrição e participe nos Sábados do Museu, Oficina de Cestaria, uma arte ancestral que se realiza no dia 24 de outubro, das 10 às 17h30, no Museu de Arqueologia de Alvalade.
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0: Está patente até dia 29 de novembro, no Auditório Municipal António Chainho, em Santiago de Cacém, uma exposição de pintura a óleo de Claude Racine, Os Descortiçadores. Pode ver esta exposição de terça a sexta-feira, das 10 às 12h30 e das 13h30 às 16h, e em dia de espetáculo ou cinema, no Auditório Municipal António Chainho, em Santiago de Cacém. Exposição Os Descortiçadores, de Claude Racine, para ver até dia 29.
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0: No dia 22 de outubro, das 17 às 18 horas e 30 minutos, o Gato S.A., Teatro de Santo André, apresenta a peça Le Beau Rivage, no Auditório Municipal António Chainho, em Santiago do Cacém. A iniciativa integra o projeto Santiago do Cacém Ativo e Solidário, destina-se à comunidade em geral, constituindo uma oportunidade para desfrutar de um momento de cultura e de partilha através da expressão teatral. A participação é gratuita, mediante inscrição limitada à lotação do Auditório Municipal em Santiago do Cacém. As reservas de bilhetes decorrem até dia 15 de outubro, presencialmente ou através dos contactos do Serviço de Intervenção Social e Saúde da Câmara Municipal de Santiago do Cacém. Não perca então a oportunidade de assistir a este espetáculo de teatro, dia 22 de novembro, das 17 às 18 horas e 30 minutos, a peça Le Beau Rivage, pelo grupo Gato S.A., Teatro de Santo André, no Auditório Municipal António Chainho, em Santiago do Cacém. Faça a sua reserva de bilhetes. A entrada é gratuita, mas há a necessidade de fazer reserva de bilhete até ao dia 15 de outubro, no Serviço de Intervenção Social e Saúde da Câmara Municipal de Santiago do Cacém.

0: Decorre até dia 7 de novembro, na Sala Multiusos da Fundação Caixa Agrícola Costa Azul, em Santiago do Cacém, a exposição Manta de Coragem, da Missão Coragem, uma obra coletiva construída a partir da união de centenas de retalhos criados pela comunidade. Não perca também, no dia 17 de outubro, pelas 17 horas, o concerto com o Coral Harmonia Jovem, no âmbito desta exposição Manta de Coragem, da Missão Coragem. Uma exposição que pode ver até dia 7 de novembro na Sala Multiusos da Fundação Caixa Agrícola Costa Azul, em Santiago do Cacém.
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0: Realiza-se no dia 17 de outubro, às 21 horas e 30 minutos, no Auditório Mário Primo, em Vila Nova de Santo André, concertos com os grupos Adoro, Protocolo e Parque, no âmbito da Tour Emergente 2026 do Festival Emergente. A Tour Emergente 2026 é uma digressão nacional promovida pelo Festival Emergente, que leva bandas e projetos da nova geração musical independente de norte a sul de Portugal. A digressão tem como objetivo dar palco aos novos talentos premiados e participantes nas edições anteriores do festival, criando ligações sonoras pelo país. Não perca então Tour Emergente 2026 em Vila Nova de Santo André, dia 17 de outubro, às 21 horas e 30 minutos, no Auditório Mário Primo, em Vila Nova de Santo André, concerto com os grupos Adoro, Protocolo e Parque, no âmbito da Tour Emergente 2026 do Festival Emergente.
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0: As Sextas de Cultura trazem no dia 16 de outubro, às 21 horas e 30 minutos, ao Auditório Mário Primo, na Escola Secundária Padre António Macedo, em Vila Nova de Santo André, Hélder Motinho. Com 31 anos de carreira, Hélder Motinho é um dos fadistas mais emblemáticos e prestigiados da atualidade. Intérprete, compositor e poeta, é um profundo conhecedor dos segredos, códigos e mistérios do fado, que interpreta com rara intensidade e verdade. Mais do que um cantor, é aclamado pela crítica como uma referência viva do fado e um dos seus mais inovadores embaixadores contemporâneos. Neste espetáculo, Hélder Motinho reafirma o fado como uma poderosa ferramenta de expressão social e cultural, celebrando a poesia de João Monge e trazendo para o presente a tradição das canções que defendem os direitos humanos, agora reinventados na essência do fado. Um espetáculo, então, a não perder, a dia 16 de outubro, às 21 horas e 30 minutos, no Auditório Mário Primo, na Escola Secundária Padre António Macedo, em Vila Nova de Santo André, concerto com Hélder Motinho.

0: E no âmbito da iniciativa Outono Literário, que decorre durante este mês de outubro e no próximo mês de novembro, não perca amanhã, dia 15 de outubro, Rota por Cerro Maior, uma rota por Santiago do Cacém, que irá percorrer os caminhos percorridos por Manuel da Fonseca. Início às 10 da manhã. O público em geral é convidado a participar nesta iniciativa, nesta Rota por Cerro Maior. Consulte o programa e faça sua inscrição prévia nos balcões da Biblioteca Municipal de Santiago do Cacém, a Biblioteca Municipal Manuel da Fonseca. Não deixe então de participar na Rota por Cerro Maior, que acontece amanhã, dia 15 de outubro. Para mais informações, consulte as redes sociais e o site da Câmara Municipal de Santiago do Cacém.
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0: E quanto a propostas de cinema no Auditório Municipal António Chainho, a dia 17 de outubro, sábado, será exibido o filme Os Rivais de Anziag King, a sessão para ver às 21h30, um filme com Kurt Russell e Matthew McConaughey no interior rural do Oklahoma. O carismático e talentoso Amzia King lidera uma banda de bluesgrass, enquanto gera a principal produção de mel da região. Ao mesmo tempo, Terry, a jovem órfã de quem Anziag tinha sido tutor, reaparece inesperadamente. É esta então a proposta de cinema para ver no dia 17 de outubro, sábado, sessão às 21h30, Os Rivais de Anziag King. E no dia 18 de outubro, domingo, sessões às 11h e depois às 15h30, destaque para o filme A Ovelha Choné, Trapalhada na Quinta. É véspera de Halloween na Quinta, mas a excitação transforma-se em desânimo quando o desajeitado agricultor destrói a plantação de abóboras. A ovelha Choné tenta reparar os estragos com experiências científicas, mas tudo corre mal quando uma criatura selvagem aparece na floresta. Proposta de filme para dia 18 de outubro, domingo, sessões às 11h e às 15h30, A Ovelha Choné, Trapalhada na Quinta.

0: E chegamos assim ao final de mais uma edição do programa de Porta Aberta. Estamos de volta na próxima sexta-feira, entre as 13 e as 14 horas. Até lá, fique.
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1: Comissão de Utentes de Sines reclama reforço do Serviço de Finanças. Grândola assinala dia do Conselho com homenagens, música e festa popular.
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1: Comissão de Utentes dos Serviços Públicos de Sines reclama o reforço do Serviço Local de Finanças e melhorias no atendimento presencial. Segundo o porta-voz, António Santos, têm chegado várias queixas de pessoas que se deslocam ao serviço e não conseguem ser atendidas ou obter marcação em tempo útil.
2: Aqui à Comissão de Utentes chegou queixas de vários utentes que vão lá, não conseguem ser atendidos, têm que tirar senhas, têm que fazer marcações. O atendimento está a ver, as pessoas vão lá, tentam resolver qualquer assunto. Há pessoas que se marcam para Grândola, outros têm que tirar a senha, mas não conseguem ser atendidos.
1: A Comissão diz que alguns utentes acabam por ter de recorrer a serviços noutros concelhos, nomeadamente Grândola, situação que afeta sobretudo idosos e pessoas com menores competências digitais.
2: Não existe pessoas para atender. Os utentes muitas vezes têm que se deslocar para fora de Sines para resolverem problemas. Já viu pessoas com uma certa idade que não conseguem, não têm competências digitais, terem que estar a deslocar também para outros sítios para serem atendidos. Acho que as pessoas de Sines devem ser atendidas em Sines, não se têm que estar a deslocar para outras terras, para Grândola, passado um mês, dois meses, para resolverem qualquer problema.
1: António Santos defende por isso que os habitantes de Sines devem conseguir resolver os seus assuntos fiscais no próprio Conselho. A Comissão pede ao Governo e ao Ministério das Finanças mais trabalhadores, maior disponibilidade para atendimento presencial e redução dos tempos de espera. Grândola assinala no dia 22 deste mês os 482 anos da atribuição do Foral ao Conselho. As comemorações incluem uma sessão solene da Assembleia Municipal e a entrega de medalhas de mérito do município, tradição que é retomada depois de mais de uma década. Serão homenageados o Padre Manuel António Guerreiro do Rosário, Maria do Rosário Rodrigues Cesário das Neves, a título póstumo, Vitorino Bernardino Pereira e Agostinho dos Reis Sainho. O programa inclui ainda um espetáculo de Gisela João no dia 21. No dia do Conselho, a festa prossegue no Jardim 1º de Maio com um baile animado por João do Carmo e um concerto de Fabiana, Candeias e Banda. A tour emergente passa por Vila Nova de Santo André este sábado com concertos das bandas Adoro Protocolo e Parque Império no Auditório Mário Primo, na Escola Secundária Padre António Macedo. O espetáculo está marcado para as 21h30 e integra a digressão promovida pelo Festival Emergente, dedicada à divulgação de novos projetos da música portuguesa. A tour emergente resulta do prémio de melhor concerto atribuído pelo público no Festival Emergente e leva os projetos distinguidos a diferentes salas e palcos do país. Adoro Protocolo e Parque Império fazem parte do conjunto de artistas já premiados pelo festival, que desde 2020 recebe candidaturas através de uma open call e já levou mais de uma centena de artistas e bandas aos seus palcos. A passagem por Vila Nova de Santo André este sábado conta com o apoio da Câmara de Santiago do Cacém e da Academia de Música de Santo André. Os bilhetes custam 5€ com venda à porta do auditório. É tudo. Continuação de uma boa tarde.
0: 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Temperatura atual, 28 graus.
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5: Os preços mundiais dos alimentos aumentaram 5,8% em setembro. É o destaque desta edição do Pulsar Económico.

Índice Mundial de Preços de Alimentos da FAO, a Organização das Nações Unidas para a Alimentação e a Agricultura, registou uma média de 136 pontos em setembro, o que representa uma subida de 5,8% em relação ao mesmo mês de 2025 e de 1,5% em comparação com agosto. Segundo a organização, este aumento persistente e generalizado deve-se sobretudo a perturbações no comércio no Estreito de Hormuz e no Mar Negro, a par do impacto de fatores climáticos que pressionam a energia, os transportes e as matérias-primas. A nível de produtos, destacam-se as subidas anuais no índice de cereais, com mais 17,2%, impulsionado pelo trigo e pelo milho, devido a restrições logísticas e secas, o acréscimo de 0,9% nos óleos vegetais e de 6,1% no açúcar, motivado por expectativas de uma oferta mundial mais ajustada na época 2026-2027. Em sentido oposto, os preços da carne diminuíram 1,1% devido à oferta abundante de porco e aves, apesar da subida da carne bovina brasileira, e os produtos lácteos registaram uma ligeira queda de 0,1%, influenciada pela descida no valor do queijo. O Instituto Nacional de Estatística confirmou esta terça-feira que a taxa de inflação subiu para 3,6% em setembro. A aceleração do índice de preços no consumidor é explicada em grande medida pelo aumento do preço dos combustíveis, sendo esta a variação mais elevada desde agosto de 2023. A variação homóloga do índice de preços no consumidor atingiu os 3,6% em setembro, uma taxa superior em 0,3 pontos percentuais à registada no mês anterior. Com arredondamento a uma casa decimal, esta taxa coincide com o valor da estimativa rápida divulgada a 30 de setembro. O Fundo Monetário Internacional reviu em alta a previsão de crescimento da economia portuguesa para 2,1% este ano e 1,9% no próximo. Embora estas projeções fiquem abaixo das metas do governo inscritas na proposta do Orçamento do Estado para 2027, que apontam para 2,3% de crescimento este ano e 2,1% no próximo, colocam Portugal a crescer aproximadamente o dobro da zona euro, onde a expansão estimada é de 1,1%. Em 2026 e 1,2% em 2027. No contexto do Bloco Europeu, impulsionado por recuperações na Irlanda e em Espanha, antecipa-se que a economia espanhola vá liderar o crescimento das principais potências com 2,5% este ano, enquanto a Alemanha poderá crescer 1,3%, Itália 0,8% e França 0,4%. Em matéria de preços, o FMI projeta para Portugal uma inflação de 3,2% em 2026 e de 3% em 2027, valores também superiores às estimativas do Ministério das Finanças, que apontam para 2,9% este ano e 2,3% no próximo. Para a zona euro em geral, o fundo perspectiva uma subida de preços de 3,1% este ano e 2,8% no próximo, impulsionada pelos custos de energia e fraca confiança dos consumidores, prevendo que a inflação subjacente só regressa à meta dos 2% em meados de 2028. Portugal manteve o nono lugar no ranking dos destinos europeus mais atrativos para o investimento direto estrangeiro, segundo o EY Attractiveness Survey 2026, ao captar 186 projetos em 2025. O desempenho continuou a ser alavancado por atividades intensivas em conhecimento, com os setores do software, tecnologia e serviços profissionais a representar 44% do total, destacando-se ainda o crescimento dos projetos de expansão, sinal da confiança das empresas já instaladas no país. Para converter esta capacidade de resistência em competitividade de longo prazo, especialistas e investidores inquiridos pela EY apontam como prioridade a aposta no ecossistema de inteligência artificial, centros de dados, infraestruturas digitais, logística e reindustrialização avançada. Entre os principais fatores distintivos de Portugal, sobressaem a qualidade de vida, a atração e retenção de talento, a estabilidade política e, crescentemente, a disponibilidade de energia renovável de baixo carbono.
O Governo manteve a continuidade do adicional ao Imposto Único de Circulação para veículos a gasóleo das categorias A e B na proposta do Orçamento do Estado para 2027. Esta taxa extra, aplicada desde 2014 e variável consoante a cilindrada e idade do veículo, continuará em vigor. Paralelamente, as finanças abriram um concurso internacional de 225 mil euros para adaptar os seus sistemas informáticos às novas regras de cobrança do imposto, candidaturas que estão a decorrer até ao final de outubro. A partir de 2027, o pagamento do IUC deixará de ser feito no mês da matrícula e vai passar a ter datas fixas. Em 2027, vigorará um regime transitório criado para evitar a acumulação de pagamentos com o ano anterior, no qual os montantes até 500 euros são pagos numa única prestação em outubro e valores superiores dividem-se entre julho e outubro. A partir de 2028, entra em vigor o modelo definitivo, fixando prazos de pagamento em prestações em abril, julho e outubro, dependendo do montante total a liquidar.

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0: A música de Richie Campbell. Para trás deixámos a nova da Sienna Spiro, ela que nos trouxe uma fantástica Material Lover.
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0: Seja bem-vindo à edição da tarde, agora já com 20 minutos para lá das duas. Eu sou Edna Nobre e estou na sua companhia até às 5 da tarde. Nesta quarta-feira, 14 de outubro, está aí uma bela tarde. Estão 28 graus a esta hora e um céu sem praticamente nuvens na região. Agora, em jeito de recordação, os Depeche Mode rodam por cá. Boa quarta-feira, boa tarde connosco.

0: A música de Bruno Mars, sem jeito de recordação com este Treasure. Recuámos no tempo, fomos até 2012.
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0: Ora, está na altura de olhar e atualizar o tempo. Estão 28 graus a esta hora. Bom tempo lá fora, calorzinho. E o IPMA bem avisou que a temperatura ia subir nesta quarta-feira, 14 de outubro. A subida é gradual. Vamos ter amanhã temperatura mais alta. Hoje, quarta-feira, continua a contar com céu pouco nublado ao limpo e com mais nubosidade que poderá persistir em alguns locais da faixa costeira. Temos hoje também vento fraco a moderado, a soprar forte nas serras algarvias, e hoje conte também com neblina ou nevoeiro e com subida da temperatura. Ora, hoje as máximas atingem os 28 graus em Sines, previsão de 29 para Santiago de Cacém, máxima nos 30 graus em Setúbal e Odemira, 32 em Grândola e 34 graus para Alcácer do Sal. Quanto às mínimas, nesta quarta-feira à noite a temperatura desce e vai descer bem, até aos 13 graus em Alcácer do Sal, por isso vamos sentir mais frio na noite de hoje. Temos ainda mínimas de 14 graus esperadas em Grândola, temperatura nos 15 graus em Setúbal e Santiago de Cacém, 16 para Odemira e 17 para a cidade de Sines. Ora, hoje e também pelo menos até sexta-feira vamos ter uma temperatura entre os 28 e os 30 graus, a temperatura máxima. A mínima oscila entre os 15 e os 16 graus nos próximos dias. Vamos ter também sol, muito sol.
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0: Sábado, conto com uma ligeira descida da temperatura. Ora, conto com pelo menos menos 6 graus na temperatura máxima, menos 1 na temperatura mínima, o que já não é mal de todo. Conto com solinho praticamente durante todo o dia. Temos também previsão para domingo de sol e algumas nuvens, nuvens poucas, mas com subida da temperatura. A máxima no domingo na região sobe pelo menos até aos 26 graus. O tempo até esse domingo vai estar bom aqui na região. Temos temperaturas boas. A partir de segunda, conto já com uma valente descida da temperatura máxima. Nova música agora é Gracie Abrams.

0: Em jeito de recordação com Paul Young e este Every Time You Go Away. Estamos a 17 minutos das 3 da tarde. Às 3 vamos ter na rádio a informação do país e do mundo, simultâneo com a Rádio Renascença. Agora Ana Joyce, Ondas do Mar com o Ivan.
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0: Grande voz de António Zambujo, é nossa, é nacional e recordamos esta pica do set, a 6 minutos das 3.
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0: Continue connosco, continue por cá e tenha uma excelente quarta-feira. Às 3 da tarde vamos ter informação do país e do mundo.

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0: São 3 da tarde no relógio da rádio, os 4 e meia com Dancemos um Slow ficam por aqui. São 3 horas e temos informação do país e do mundo já a seguir.
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0: operatório a decorrer com normalidade. O Papa está a recuperar bem da cirurgia para a remoção de um nódulo cancerígeno no pulmão direito. De acordo com um comunicado divulgado na última hora pela sala de imprensa da Santa Sé, esta manhã, Leão 14 realizou exames ao sangue, uma radiografia ao tórax, já agendados para o pós-operatório. Os resultados confirmam uma recuperação normal, com valores dentro dos limites normais para o tipo de cirurgia realizada. De acordo com os médicos responsáveis pela intervenção, o Papa realizou fisioterapia respiratória, começou a caminhar pelo quarto, retomou a alimentação com pequeno almoço e almoço. Já esta tarde, o Presidente da República desejou uma boa recuperação ao Papa, que lhe permita condições para visitar Portugal no próximo ano. No final de uma cerimónia militar em Santa Margarida, António José Seguro admitiu algum receio inicial sobre a existência de um possível entrave na recuperação da saúde de Leão XIV.
1: Preocupado que pudesse existir algum entrave na recuperação da saúde do Papa. E, portanto, desejo-lhe que ele tenha uma boa recuperação, uma recuperação, digamos, sólida, e que tenha condições para visitar o nosso país no próximo ano. É isso o desejo que eu lhe desejo.
0: Os votos do Presidente da República. Dou-lhe agora conta de um caso de sarampo no Hospital de Cascais, um doente que deu entrada nas urgências no último domingo. A informação é confirmada à Renascença por fonte da unidade hospitalar. Foi dado conhecimento às entidades de saúde competentes. A mesma fonte indica que decorre, nesta altura,

0: identificação de contactos. O hospital não adianta nesta altura mais informações. Desconhece se o caso diz respeito a uma criança ou um adulto, se o utente estava vacinado contra o sarampo. A mesma fonte não esclarece qual o estado de saúde do paciente. Na última quinta-feira, recorda, a Renascença avançou um outro caso de sarampo no Hospital de Santa Maria, em Lisboa. O governo decide vender à Lufthansa quase metade do capital da TAP e admite alienar os 100%. O grupo alemão Lufthansa venceu o processo de privatização, vai ficar com 44,9% do capital da transportadora por 1.201 milhões de euros. A proposta apresentada é 16% superior à do concorrente, o grupo Air France-KLM. Lufthansa, que está disponível para adquirir a totalidade da TAP numa segunda fase, com a entrada do Estado no capital do grupo alemão, uma proposta que não é rejeitada pelo governo, diz Luís Montenegro, até porque iria garantir a recuperação do dinheiro aplicado na companhia aérea.
1: O governo encara a possibilidade de, numa segunda fase até 2028, como propõem de resto os candidatos, trocar o capital remanescente por uma participação social na holding do respectivo grupo. A oferta da Lufthansa para uma segunda fase inclui uma verba de mais 488 milhões de euros e uma permuta de ações.
0: O primeiro-ministro Luís Montenegro, numa primeira reação, o PS alerta para a necessidade da companhia aérea continuar a assegurar o serviço público. O partido avisa que o futuro da TAP não está só nas mãos do governo. Tudo para conferir, Paulo, no site da Renascença.
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2: Notícias de regresso à rádio a partir das 4 da tarde. Informação trazida pela jornalista Helga Nobres aos 102.7 à hora certa. A informação também disponível no site oficial da rádio, em radiom24.com. Passe por lá e consulte todas as notícias desta quarta-feira e aproveito também para escutar da melhor maneira a Rádio M24 através do site oficial em qualquer lugar e a qualquer hora. 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
2: 3 da tarde com 5 minutos.
4: Temperatura atual, 28 graus.
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0: porta.
1: Luís Trigacheiros, Diogo Pissarra, nesta Porta 43. Duas nacionais na abertura da segunda parte da edição da tarde. Eu estou cá, Edna Nobre, até às 5 na sua companhia.
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0: música nacional trazida por Inês Apenas e o seu Sinto Muito. Daqui a pouco vamos olhar e atualizar o calendário. Sim, temos comemorações neste dia 14 de outubro.
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0: Network, Who Can It Be Now, com esta fantástica recordação na tarde da rádio, são 3:30.
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0: E vamos lá olhar para o calendário neste dia 14 de outubro. Hoje é Dia Mundial do Careca e também Dia Mundial da Normalização, assim diz o calendário. Ora, o Dia Mundial da Normalização, World Standards Day, foi estabelecida em 1970 por iniciativa conjunta de três grandes organizações internacionais, a ISO, International Organization for Standardization, e a IEC, a International Electrical Commission, e também a ITU, a International Telecommunication Union. O grande objetivo do dia é reconhecer o esforço e também o contributo voluntário de milhares de especialistas em todo o mundo que trabalham no desenvolvimento de normas técnicas internacionais. Estas diretrizes e normas asseguram a qualidade, a segurança, a eficiência e também a interoperabilidade de produtos, serviços e sistemas que utilizamos no nosso cotidiano. Em 2026, as celebrações centram-se no lema Uma Visão Comum para um Mundo Melhor, em destaque no ODS-7, Energias Renováveis e Acessíveis. Esta edição destaca o papel crucial que as normas desempenham na transição energética global, ajudando a garantir o acesso a energias limpas, fiáveis e modernas para todos. As normas técnicas dão suporte invisível a tecnologias cruciais do nosso dia-a-dia, desde a produção de energia renovável até às redes elétricas inteligentes. Hoje também é Dia Mundial do Careca, um dia conhecido internacionalmente como Be Bald and Free Day, o dia de ser careca e livre. A data tem como objetivo homenagear e dar força a homens e mulheres que assumem a sua calvície ou a cabeça rapada com orgulho, autoconfiança e estilo, sem recorrer a perucas, implantes ou chapéus para esconder. Embora não seja uma efeméride oficializada por organismos internacionais, a celebração ganha enorme tradição todos os anos nas redes sociais, através de publicações humorísticas, partilha de vantagens em não ter cabelo, como a poupança em shampoo e barbeiros, e homenagens a carecas famosos da história do cinema e também do desporto. Dependendo da região ou de iniciativas locais de marcas e comunidades, existem também celebrações semelhantes noutras datas, como o Dia Mundial dos Calvos, a 7 de outubro, ou o Bald is Beautiful Day, a 13 de setembro. São então comemorações hoje, 14 de outubro, Dia Mundial da Normalização e também Dia Mundial do Careca.

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2: Temos agora o Escalema e depois fazemos pausa curta na edição da tarde.

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Temos às 4 em ponto notícias da região, edição atualizada pela jornalista Helga Nobre. Não perca as notícias à hora certa. Até ao topo da hora, toca Billie Eilish. Até já.

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2: 8 mil litros de gasolina apreendidos em fiscalização na A2 em Alcácer do Sal. Úrsula realiza cirurgia endoscópica para tratamento do cancro da mama. 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
1: A GNR apreendeu esta terça-feira um total de 8 mil litros de gasolina acondicionada em jerrycans durante uma ação de fiscalização na A2 em Alcácer do Sal. Segundo a Guarda Nacional Republicana, em comunicado, a apreensão ocorreu cerca das 21h50 de terça-feira ao quilómetro 69 da A2, no sentido sul-norte, na área de serviço de Alcácer do Sal, depois de um veículo pesado de mercadorias ter sido interceptado pelas autoridades. O veículo transportava uma elevada quantidade de combustível acondicionada em jerrycans. No decorrer da fiscalização, os militares verificaram que o veículo transportava 320 jerrycans com 25 litros de capacidade cada, prefazendo um total de 8 mil litros de gasolina, sem observância das regras aplicáveis ao transporte rodoviário de mercadorias perigosas. O condutor, um homem de 24 anos, foi constituído arguído por suspeita da prática do crime de tráfico de droga e sujeito a termo de identidade e residência, tendo os factos sido comunicados ao Ministério Público. No âmbito da ação, foi igualmente interceptado e fiscalizado um veículo ligeiro relacionado com a ocorrência, tendo o respectivo condutor, um homem de 32 anos, sido identificado. Na operação, a GNR apreendeu ainda um veículo pesado de mercadorias e um telemóvel e elaborou 17 autos de notícia por contraordenação no âmbito do transporte rodoviário de mercadorias perigosas e um auto de notícia por contraordenação devido à introdução irregular no consumo. A circulação rodoviária foi retomada no itinerário complementar 1 na zona de Grândola após uma colisão entre um caminhão e um automóvel que provocou um ferido ligeiro esta manhã. Fonte do Comando Subregional de Emergência e Proteção Civil do Alentejo Litoral indicou que o IC1 foi reaberto ao trânsito já pouco depois das 10 da manhã. A mesma fonte acrescentou que o acidente provocou um ferido ligeiro, tendo sido transportado para o Hospital do Litoral Alentejano. Outra fonte do Comando Subregional de Emergência e Proteção Civil indicou que o acidente para o qual foi dado o alerta às 9h12 da manhã ocorreu no troço do IC1 junto à localidade de Canal Caveira. As operações de socorro mobilizaram os bombeiros de Grândola, o INEM e a GNR, num total de 24 operacionais apoiados por 6 veículos, entre os quais uma viatura médica de emergência e reanimação e um helicóptero. A Unidade Local de Saúde do Litoral Alentejano realizou no início deste mês uma mastectomia por via endoscópica com reconstrução mamária imediata, introduzindo uma técnica inovadora no tratamento cirúrgico do cancro da mama. Segundo a USLA, esta abordagem minimamente invasiva, realizada pela primeira vez no Hospital do Litoral Alentejano, permite reduzir a agressividade cirúrgica, favorecer uma recuperação mais rápida e melhorar os resultados estéticos, mantendo elevados padrões de segurança e eficácia clínica. O cancro da mama continua a ser a doença oncológica mais frequente na mulher em Portugal, com cerca de 9 mil novos casos diagnosticados anualmente. Também no litoral alentejano se tem verificado um aumento progressivo da sua incidência, reforçando a importância da disponibilização de respostas cada vez mais diferenciadas e próximas da população, refere a unidade. Para a USLA, a realização desta cirurgia representa mais um passo na diferenciação dos cuidados prestados e resulta do trabalho conjunto das equipas de cenologia, cirurgia geral e cirurgia plástica, reforçando a capacidade desta instituição em disponibilizar técnicas de referência sem necessidade de deslocação dos doentes para outros centros hospitalares. A tour emergente passa por Vila Nova de Santo André este sábado, com concertos das bandas Ador Protocolo e Parque Império, no auditório Mário Primo, na Escola Secundária Padre António Macedo. O espetáculo está marcado para as 21h30 e integra a digressão promovida pelo Festival Emergente, dedicada à divulgação de novos projetos da música portuguesa. A tour resulta do prémio de melhor concerto atribuído pelo público no Festival Emergente e leva os projetos distinguidos a diferentes salas e palcos do país. Ador Protocolo e Parque Império fazem parte do conjunto de artistas já premiados pelo festival, que desde 2020 recebe candidaturas através de uma open call e já levou mais de uma centena de artistas e bandas aos seus palcos. A passagem por Vila Nova de Santo André conta com o apoio da Câmara de Santiago do Cacém e da Academia de Música de Santo André. Os bilhetes custam 5€ com venda à porta do auditório. É tudo. Continuação de uma boa tarde.
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0: HMB, em jeito de recordação com a Carminho, o amor é assim. Estamos a 10 minutos das 5. E para esta quarta-feira, o IPMA ainda a continuar a prever céu pouco nublado ou limpo, com nubulosidade que poderá persistir em alguns locais da faixa costeira. Espera-se também continuação de vento fraco a moderado, a soprar forte nas serras algarvias. E temos para a noite temperaturas de 13 graus em Alcácer do Sal, temperaturas baixas na noite desta quarta-feira, com 14 graus previstos para Grândola, 15 em Setúbal e Santiago de Cacém, 16 para Odmira e 17 para a cidade de Sines. Quanto ao dia de amanhã, quinta-feira, a previsão é de céu pouco nublado ou limpo, com mais nuvens no litoral norte e centro até ao meio da manhã, nebulosidade que poderá persistir em alguns locais da faixa costeira. Temos durante a tarde aumento temporário de nebulosidade no interior, com possibilidade de ocorrência de aguaceiros fracos, mas não é para cá. Temos também vento em geral fraco, sendo fraco a moderado na costa sul do Algarve até ao final da manhã, e a soprar por vezes forte nas serras algarvias até ao meio da manhã, também com possibilidade de soprar ligeiramente mais forte no litoral durante a tarde. Temos já amanhã, quinta-feira, possibilidade de formação de neblina ou nuvem matinal no norte e centro, subida da temperatura mínima também esperada no norte e centro, e descida da temperatura máxima no norte e centro do país. Por cá a temperatura sobe em alguns locais, desce noutros. Temos temperaturas amanhã de 27 graus para Sines, 29 em Setúbal, temperatura de 30 graus em Santiago de Cacém e Odmira, 32 em Grândola e 33 graus em Alcácer do Sal. Quanto às mínimas, continuam baixas em alguns locais, como Alcácer do Sal, que a temperatura mínima amanhã não vai ultrapassar os 14 graus. Temos temperaturas de 15 em Setúbal, 16 em Santiago de Cacém e Grândola, e temperatura a continuar nos 17 graus em Sines, e amanhã junta-se a Sines também Odmira, com uma temperatura de 17 graus. Estão 27 graus a esta hora, continua bom tempo lá fora, é o bom tempo que vai continuar nos próximos dias na região.
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0: E estamos a 7 minutos das 5, ainda há muitos temas para escutar, alguns. A começar com este
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a Nena, na reta final da edição desta quarta-feira. A edição da tarde fica por aqui comigo, Edna Nobre. O Suzano está consigo a partir das 5 da tarde, já a seguir com muitas mais canções e com o melhor. Regresso a casa. Até amanhã.

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1: São 5 horas mais 4 minutos, estamos de partida para mais um final de tarde na M24. Eu sou o Susana e vou ficar consigo até bem perto das 7. Boa tarde.
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0: Onde é que eu tinha a cabeça? São os vizinhos, né? 24 a fechar esta primeira sequência de música para este final de tarde, quarta-feira, 14 de outubro, na M24. Mais uma vez, boa tarde, onde quer que se encontre, de onde quer que venha, para onde quer que vá. Já está de regresso a casa, dia de trabalho concluído. Já obrigado por nos escolher para a sua companhia nestes seus regressos a casa. E já sabe que pode contar com muito e boa música, até bem perto das 7 e também, como sempre, algumas sugestões que sempre tenho aqui para si.
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0: We don't talk anymore com Cliff Richard, que recordámos aqui hoje no dia do seu aniversário, seu dele, claro está. E é uma vida já com 86 anos para comemorar, 86 anos de vida. Cliff Richard, o cantor britânico, nome grande do panorama musical mundial, já há muitos anos que anda, pois é verdade. Sir Cliff Richard, ele que com o Shadows dominou o cenário musical popular britânico no final da década de 50 e também o começo da década de 80, antes do surgimento dos Beatles, e depois numa carreira a solo primeiramente criou uma imagem inicial mais virada para o rock em direção ao pop, embora nunca tenha sido capaz de alcançar impacto assim, digamos que significativo nos Estados Unidos, ele permaneceu uma personalidade popular na Grã-Bretanha, tanto na música quanto em filmes e na televisão. Durante as últimas 6 décadas esteve juntamente com Elvis Presley como único artista a estar na lista dos mais vendidos por toda a sua carreira, da década de 50 até hoje. De acordo com números recentemente divulgados, Cliff Richard vendeu mais de 250 milhões de discos em todo o mundo. E depois tem essa particularidade, essa ligação muito especial a Portugal, já há muitos anos, no Algarve, onde aliás tem também negócios na área do vinho, vinha e o vinho, claro está. Parabéns então a Cliff Richard. São 5h29 agora, uma sugestão para amanhã. Ensines o Alcaz apresenta Elizabeth da Veiga entre o Fado e a Morna no auditório do Centro de Artes de Sines, um espetáculo que é no fundo uma noite dedicada ao encontro entre as tradições musicais portuguesa e cabo-verdiana. Nascida em Bragança, filha de pais cabo-verdianos, Elizabeth da Veiga é um exemplo da fusão entre culturas. Descobriu a paixão pelo fado em 2004 e iniciou o seu percurso musical na emblemática Tasca do Chico em Lisboa, passando depois por prestigiadas casas de fado e palcos internacionais. Ao longo da sua carreira, participou em festivais na Escócia e na Polónia, integrou projetos como Voices, Fado Morna e Fado Dançado, explorando as ligações entre diferentes expressões musicais. Bom, o espetáculo, como sempre, resulta de uma parceria entre o município de Sines, o Centro de Artes de Sines e a Associação Cabo-Verdiana de Sines e Santiago de Cacém, no âmbito do projeto A Cultura de Interculturalidade na cidade. É no auditório do Centro de Artes Sines, amanhã às 21h30. A entrada é gratuita, mediante levantamento do bilhete, faça-o quanto antes, ok? Está convidado? Bom, e já que estamos por Sines, deixo-lhe aqui também uma sugestão de uma caminhada no sábado, caminhada Outubro Rosa. O Grupo Desportivo e Cultural dos Trabalhadores da Repsol Polímeros realiza já no próximo sábado a tradicional Caminhada Rosa em associação ao Movimento Outubro Rosa, um movimento internacional de sensibilização para a prevenção e diagnóstico precoce do cancro da mama. Assim, a participação na iniciativa terá um valor solidário, revertendo esse mesmo valor na sua totalidade a favor do Núcleo de Sines Missão Coragem Associação, entidade que desenvolve um importante trabalho de apoio a doentes oncológicos e respectivas famílias. Só por isso já era mais que motivo para participar então nesta caminhada. A concentração é no Castelo de Sines, este sábado, 9h30 da manhã. A caminhada é de 8 quilómetros. Inscreva-se, mais informações, inscrições para grupo.repsol@sapo.pt, grupo.repsol@sapo.pt, ou então em Núcleo Sines MC, tudo pegado, núcleocinesmc@hotmail.com.
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Polo Norte deixa o mundo girar. Os Polo Norte, Miguel Gameiro e os Polo Norte vão estar por Castro Verde no próximo sábado. É a Feira de Castro, uma das mais emblemáticas feiras tradicionais do sul do país. Dizem também a maior feira tradicional do sul. Acontece já no próximo fim de semana, 16, 17 e 18, com canto, folclore, concertos, exposições, violas campaniças, pique, baldão. Bom, e tudo o que uma feira tradicional tem vai encontrar certamente por lá na Feira de Castro, com concertos sexta-feira. Lena d'Água e a banda 90mente às 22 horas na Praça da República, no mesmo local e à mesma hora no sábado, Miguel Gameiro e os Polo Norte. É a Feira de Castro, em Castro Verde. E agora, se deixo-lhe aqui uma sugestão para sexta-feira, para mais uma Sexta de Cultura. As Sextas de Cultura levam na próxima sexta-feira às 21h30 ao Auditório Mário Primo, na Escola Secundária Padre António Macedo, em Vila Nova de Santo André. Hélder Moutinho é então um dos fadistas mais emblemáticos e prestigiados da atualidade, que propõe uma noite de fado. Então, como sempre, as Sextas Cultura têm uma organização da Quadricultura Associação e, como sempre, também tem o apoio incondicional da sua rádio M24. Já sabe, então, sexta-feira próxima, Hélder Moutinho, em Vila Nova de Santo André. www.radiom24.pt

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3: Comissão de Utentes de Sines reclama reforço do Serviço de Finanças. Grândola assinala dia do Conselho com homenagens, música e festa popular.
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3: Comissão de Utentes dos Serviços Públicos de Sines reclama o reforço do Serviço Local de Finanças e melhorias no atendimento presencial, segundo o

0: Porta-voz António Santos, têm chegado várias queixas de pessoas que se deslocam ao serviço e não conseguem ser atendidas ou obter marcação em tempo útil.
1: Aqui à Comissão de Utentes chegou queixas de vários utentes que vão lá, não conseguem ser atendidos, têm que tirar senhas, têm como fazer marcações. O atendimento está a ver, as pessoas vão lá, tentam resolver qualquer assunto. Há pessoas que se marcam para grândola, outros têm que tirar a senha, mas não conseguem ser atendidos.
0: A Comissão diz que alguns utentes acabam por ter de recorrer a serviços noutros concelhos, nomeadamente grândola, situação que afeta sobretudo idosos e pessoas com menores competências digitais.
1: Não existe pessoas para atender. Os utentes muitas vezes têm que se deslocar para fora de Sines para resolverem problemas. Já viu pessoas com uma certa idade que não conseguem, não têm competências digitais, terem que estar a deslocar também para outros sítios para serem atendidos. Acho que as pessoas de Sines devem ser atendidas em Sines, não se têm que estar a deslocar para outras terras, para Grândola, passado um mês, dois meses, para resolverem qualquer problema.
0: António Santos defende por isso que os habitantes de Sines devem conseguir resolver os seus assuntos fiscais no próprio concelho. A Comissão pede ao Governo e ao Ministério das Finanças mais trabalhadores, maior disponibilidade para atendimento presencial e redução dos tempos de espera. Grândola assinala no dia 22 deste mês os 482 anos da atribuição do Foral ao concelho. As comemorações incluem uma sessão solene da Assembleia Municipal e a entrega de medalhas de mérito do município, tradição que é retomada depois de mais de uma década. Serão homenageados o Padre Manuel António Guerreiro do Rosário, Maria do Rosário Rodrigues Cesário das Neves, a título póstumo, Vitorino Bernardino Pereira e Agostinho dos Reis Chainho. O programa inclui ainda um espetáculo de Gisela João no dia 21. No dia do concelho, a festa prossegue no Jardim 1º de Maio com um baile animado por João do Carmo e um concerto de Fabiana Candeias e banda. A tour emergente passa por Vila Nova de Santo André este sábado com concertos das bandas Adoro Protocolo e Parque Império no Auditório Mário Primo, na Escola Secundária Padre António Macedo. O espetáculo está marcado para as 21h30 e integra a digressão promovida pelo Festival Emergente, dedicada à divulgação de novos projetos da música portuguesa. A tour emergente resulta do prémio de melhor concerto atribuído pelo público no Festival Emergente e leva os projetos distinguidos a diferentes salas e palcos do país. Adoro Protocolo e Parque Império fazem parte do conjunto de artistas já premiados pelo festival, que desde 2020 recebe candidaturas através de uma open call e já levou mais de uma centena de artistas e bandas aos seus palcos. A passagem por Vila Nova de Santo André este sábado conta com o apoio da Câmara de Santiago do Cacém e da Academia de Música de Santo André. Os bilhetes custam 5€ com venda à porta do auditório. É tudo. Continuação de uma boa tarde.
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3: Temperatura atual, 25 graus.
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6: Os preços mundiais dos alimentos aumentaram 5,8% em setembro. É o destaque desta edição do Pulsar Económico.

0: O Índice Mundial de Preços de Alimentos da FAO, a Organização das Nações Unidas para a Alimentação e a Agricultura, registou uma média de 136 pontos em setembro, o que representa uma subida de 5,8% em relação ao mesmo mês de 2025 e de 1,5% em comparação com agosto. Segundo a organização, este aumento persistente e generalizado deve-se, sobretudo, a perturbações no comércio no Estreito de Hormuz e no Mar Negro, a par do impacto de fatores climáticos que pressionam a energia, os transportes e as matérias-primas. A nível de produtos, destacam-se as subidas anuais no índice de cereais, com mais 17,2%, impulsionado pelo trigo e pelo milho, devido a restrições logísticas e secas, o acréscimo de 0,9% nos óleos vegetais e de 6,1% no açúcar, motivado por expectativas de uma oferta mundial mais ajustada na época 2026-2027. Em sentido oposto, os preços da carne diminuíram 1,1% devido à oferta abundante de porco e aves, apesar da subida da carne bovina brasileira, e os produtos lácteos registaram uma ligeira queda de 0,1%, influenciada pela descida no valor do queijo. O Instituto Nacional de Estatística confirmou esta terça-feira que a taxa de inflação subiu para 3,6% em setembro. A aceleração do índice de preços no consumidor é explicada em grande medida pelo aumento do preço dos combustíveis, sendo esta a variação mais elevada desde agosto de 2023. A variação homóloga do índice de preços no consumidor atingiu os 3,6% em setembro, uma taxa superior em 0,3 pontos percentuais à registada no mês anterior. Com arredondamento a uma casa decimal, esta taxa coincide com o valor da estimativa rápida divulgada a 30 de setembro. O Fundo Monetário Internacional reviu em alta a previsão de crescimento da economia portuguesa para 2,1% este ano e 1,9% no próximo. Embora estas projeções fiquem abaixo das metas do governo inscritas na proposta do Orçamento do Estado para 2027, que apontam para 2,3% de crescimento este ano e 2,1% no próximo, colocam Portugal a crescer aproximadamente o dobro da zona euro, onde a expansão estimada é de 1,1%. Em 2026 e 1,2% em 2027. No contexto do Bloco Europeu, impulsionado por recuperações na Irlanda e em Espanha, antecipa-se que a economia espanhola vá liderar o crescimento das principais potências com 2,5% este ano, enquanto a Alemanha poderá crescer 1,3%, Itália 0,8% e França 0,4%. Em matéria de preços, o FMI projeta para Portugal uma inflação de 3,2% em 2026 e de 3% em 2027, valores também superiores às estimativas do Ministério das Finanças, que apontam para 2,9% este ano e 2,3% no próximo. Para a zona euro em geral, o fundo perspectiva uma subida de preços de 3,1% este ano e 2,8% no próximo, impulsionada pelos custos de energia e fraca confiança dos consumidores, prevendo que a inflação subjacente só regressa à meta dos 2% em meados de 2028. Portugal manteve o nono lugar no ranking dos destinos europeus mais atrativos para o investimento direto estrangeiro, segundo o EY Attractiveness Survey 2026, ao captar 186 projetos em 2025. O desempenho continuou a ser alavancado por atividades intensivas em conhecimento, com os setores do software, tecnologia e serviços profissionais a representar 44% do total, destacando-se ainda o crescimento dos projetos de expansão, sinal da confiança das empresas já instaladas no país. Para converter esta capacidade de resistência em competitividade de longo prazo, especialistas e investidores inquiridos pela EY apontam como prioridade a aposta no ecossistema de inteligência artificial, centros de dados, infraestruturas digitais, logística e reindustrialização avançada. Entre os principais fatores distintivos de Portugal, sobressaem a qualidade de vida, a atração e retenção de talento, a estabilidade política e, crescentemente, a disponibilidade de energia renovável de baixo carbono. O Governo manteve a continuidade do adicional ao Imposto Único de Circulação para veículos a gasóleo das categorias A e B na proposta do Orçamento do Estado para 2027. Esta taxa extra, aplicada desde 2014 e variável consoante a cilindrada e idade do veículo, continuará em vigor. Paralelamente, as finanças abriram um concurso internacional de 225 mil euros para adaptar os seus sistemas informáticos às novas regras de cobrança do imposto, candidaturas que estão a decorrer até ao final de outubro. A partir de 2027, o pagamento do IUC deixará de ser feito no mês da matrícula e vai passar a ter datas fixas. Em 2027, vigorará um regime transitório criado para evitar a acumulação de pagamentos com o ano anterior, no qual os montantes até 500 euros são pagos numa única prestação em outubro e valores superiores dividem-se entre julho e outubro. A partir de 2028, entra em vigor o modelo definitivo, fixando prazos de pagamento em prestações em abril, julho e outubro, dependendo do montante total a liquidar.
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1: São 6 horas mais 17 minutos.
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1: De partida para mais uma hora neste final de tarde, quarta-feira, 14 de outubro, na M24. Eu sou o Suzano e vou ficar consigo até bem perto das 7 da tarde.
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0: Castelo da Mariquinhas com Gisela João, recordando que ela no dia 21 vai estar em Grândulas, concerto às 21h30 no Cine Granadeiro, entrada gratuita. É um concerto que está integrado nas comemorações do dia do município em Grândula. São 482 anos para comemorar, é obra, não é? E no dia a seguir, ou seja, no próprio dia do concelho, 22 de manhã, a cerimónia do Hasteiro da Bandeira, e depois no Cine Teatro Grandolense às 11h30, sessão solene comemorativa do dia do concelho com atribuição de medalhas de mérito municipal. Há Bailarico com João do Carmo no Jardim 1º de Maio a partir das 5 da tarde, e a partir das 9 da noite, concerto com Fabiana Candeias e banda, também no Jardim 1º de Maio. E agora vamos olhar o tempo que vai fazer amanhã. É um dia ainda quente, com céu pouco nublado ao limpo, a sul, o vento vai soprar em geral fraco, por vezes moderado, e temos uma pequena subida de temperatura mínima e uma pequena descida da máxima. Máximas previstas de 27 graus para Faro, Sines 28, Lisboa, Setúbal, Santiago de Cacém, Odmira 30, 31 para Ourique e Aljustrel, Beja e Grândola 32, Alcácer do Sal 33 e Évora poderá chegar aos 34 graus.
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0: Os Muddy Blues, este é um clássico, grande tema, faz parte das suas memórias, não é? É talvez uma das músicas da sua vida. Bom, e aproveitando, já que estamos aqui a ouvir os Muddy Blues, para dar os parabéns a Justin Hayward, o músico inglês, autor de canções e cantor principal e também guitarrista dos Muddy Blues, está hoje a comemorar mais um ano de vida e já lá vão, em número de 80, parabéns ao artista.
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0: São os Pretenders de Chrissy Hynde na M24, quase nas despedidas. Como sempre, foi um gosto passar mais um final de tarde na sua companhia. Eu regresso amanhã, à mesma hora, se quiser, cá nos encontraremos. Resta-me desejar-lhe a continuação de uma ótima quarta-feira, ou pelo menos o que dela resta, aproveite ainda um pouquinho. E conto consigo, amanhã, aí desse lado. Até lá.
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1: São 19 horas e 10 minutos.
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2: São 20 horas e 3 minutos.
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4: 8 mil litros de gasolina apreendidos em fiscalização na A2 em Alcácer do Sal. Úrsula realiza cirurgia endoscópica para tratamento do cancro da mama.
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4: A GNR apreendeu esta terça-feira um total de 8 mil litros de gasolina acondicionada em jerrycans durante uma ação de fiscalização na A2 em Alcácer do Sal. Segundo a Guarda Nacional Republicana, em comunicado, a apreensão ocorreu cerca das 21h50 de terça-feira ao quilómetro 69 da A2, no sentido sul-norte, na área de serviço de Alcácer do Sal, depois de um veículo pesado de mercadorias ter sido interceptado pelas autoridades. O veículo transportava uma elevada quantidade de combustível acondicionada em jerrycans. No decorrer da fiscalização, os militares verificaram que o veículo transportava 320 jerrycans com 25 litros de capacidade cada, prefazendo um total de 8 mil litros de gasolina, sem observância das regras aplicáveis ao transporte rodoviário de mercadorias perigosas. O condutor, um homem de 24 anos, foi constituído arguído por suspeita da prática do crime de tráfico de droga e sujeito a termo de identidade e residência, tendo os factos sido comunicados ao Ministério Público. No âmbito da ação, foi igualmente interceptado e fiscalizado um veículo ligeiro relacionado com a ocorrência, tendo o respectivo condutor, um homem de 32 anos, sido identificado. Na operação, a GNR apreendeu ainda um veículo pesado de mercadorias e um telemóvel e elaborou 17 autos de notícia por contraordenação no âmbito do transporte rodoviário de mercadorias perigosas e um auto de notícia por contraordenação devido à introdução irregular no consumo. A circulação rodoviária foi retomada no itinerário complementar 1, na zona de Grândola, após uma colisão entre um caminhão e um automóvel que provocou um ferido ligeiro esta manhã. Fonte do Comando Subregional de Emergência e Proteção Civil do Alentejo Litoral indicou que o IC1 foi reaberto ao trânsito já pouco depois das 10 da manhã. A mesma fonte acrescentou que o acidente provocou um ferido ligeiro, tendo sido transportado para o Hospital do Litoral Alentejano. Outra fonte do Comando Subregional de Emergência e Proteção Civil indicou que o acidente para o qual foi dado o alerta às 9h12 da manhã ocorreu no troço do IC1 junto à localidade de Canal Caveira. As operações de socorro mobilizaram os bombeiros de Grândola, o INEM e a GNR, num total de 24 operacionais apoiados por 6 veículos, entre os quais uma viatura médica de emergência e reanimação e um helicóptero. A Unidade Local de Saúde do Litoral Alentejano realizou no início deste mês uma mastectomia por via endoscópica com recurso.

0: reconstrução mamária imediata, introduzindo uma técnica inovadora no tratamento cirúrgico do cancro da mama. Segundo a USLA, esta abordagem minimamente invasiva, realizada pela primeira vez no Hospital do Litoral Alentejano, permite reduzir a agressividade cirúrgica, favorecer uma recuperação mais rápida e melhorar os resultados estéticos, mantendo elevados padrões de segurança e eficácia clínica. O cancro da mama continua a ser a doença oncológica mais frequente na mulher em Portugal, com cerca de 9 mil novos casos diagnosticados anualmente. Também no litoral alentejano se tem verificado um aumento progressivo da sua incidência, reforçando a importância da disponibilização de respostas cada vez mais diferenciadas e próximas da população, refere a unidade. Para a USLA, a realização desta cirurgia representa mais um passo na diferenciação dos cuidados prestados e resulta do trabalho conjunto das equipas de senologia, cirurgia geral e cirurgia plástica, reforçando a capacidade desta instituição em disponibilizar técnicas de referência sem necessidade de deslocação dos doentes para outros centros hospitalares. A tour emergente passa por Vila Nova de Santo André este sábado, com concertos das bandas Ador Protocolo e Parque Império, no Auditório Mário Primo, na Escola Secundária Padre António Macedo. O espetáculo está marcado para as 21h30 e integra a digressão promovida pelo Festival Emergente, dedicada à divulgação de novos projetos da música portuguesa. A tour resulta do prémio de melhor concerto atribuído pelo público no Festival Emergente e leva os projetos distinguidos a diferentes salas e palcos do país. Ador Protocolo e Parque Império fazem parte do conjunto de artistas já premiados pelo festival, que desde 2020 recebe candidaturas através de uma open call e já levou mais de uma centena de artistas e bandas aos seus palcos. A passagem por Vila Nova de Santo André conta com o apoio da Câmara de Santiago do Cacém e da Academia de Música de Santo André. Os bilhetes custam 5€ com venda à porta do auditório. Por hoje é tudo. Regresso à sua companhia amanhã às 9. Continuação de uma boa noite. Bom resto de quarta-feira.
1: Temperatura atual, 22 graus.
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0: São 20 horas e 41 minutos.
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1: São 21 horas e 29 minutos.
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0: Temperatura atual, 19 graus.
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0: É meia-noite e 2 minutos.
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0: Temperatura atual, 19 graus.
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0: É 1 hora e 3 minutos.
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